0: E é um ambiente familiar, bem bacana mesmo. E que respeita a cultura nordestina, viu, Marcelão?
1: É o puro e autêntico forró pé de serra.
0: O forró raiz, o forró raiz. Aprovado.
1: Eu não vou tomar muito seu tempo, por conta que você ainda vai aproveitar muito. Ainda tem quadrilha, ainda tem o forró aí, 100% na balança, né? Sem balança, o forró sem balança, daqui a pouquinho.
0: Isso, e ainda tem sorteio também, né? Tem um sorteio. Rapaz, tá top. Você que não veio ainda, já faço convite. Vem, porque aqui o forró é bom.
1: Ei, tu pagou o estacionamento?
0: Rapaz, ei, não. Aqui é top. Tá esperando o quê? Vem dançar forró aqui, ó.
1: É isso aí. Forró é aqui no Engenho do Forró. Volto contigo, Du Ramos.
2: Eita, meu amigo, aqui ninguém para. É forró gostoso, forró pé de serra. Parar pra quê, né? Só dá vontade de balançar, só dá vontade de dançar. É muito gostoso. Ah, você que tá em casa, dá tempo. Vem pra cá, vem dançar esse forró gostoso. Forró pé de serra. Depois de Antônio Marcos, tem quadrilha. Depois da quadrilha, vai ter forró sem balança. E tome forró pé de serra aqui no Engenho do Forró. Lembrando que dia 23 tem forró também, tá? Vem pra cá, aproveita, traz toda a família, traz vovó, traz a criançada, vem se divertir aqui no Engenho do Forró, a sua família fora de casa, tá bom? Vamos fazer o seguinte, vamos lá para o nosso intervalo começar.

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1: Ao vivaço pra você, você que tá em casa, corre pra cá, dá tempo, vem dançar um forrozinho com a gente. Ô compadre, ô comadre, vem dançar esse forró gostoso, tá em showzaço de Antônio Marcos, viu? De verdade. Pense numa pegada de forró maravilhosa, muito balanço pra você curtir à vontade. Ó, gente, aqui ninguém para, a galera tá amando, a criançada dançando, jovem, idoso, não tem problema nenhum, você tá em casa, você aqui no Engenho do Forró, você tá na sua casa de verdade. Vem conhecer o Engenho do Forró. Eu quero aproveitar e abraçar a todos que estão em casa. Obrigado a você que está nos dando audiência nesse momento. Muito obrigado pelo carinho. Quando for terça-feira, é terça? Quarta-feira, dia 23. Vamos fazer o seguinte, dia 23 vem pra cá, dançar um forrozinho também, tá? Deixa outro pessoal assistindo e vem dançar esse forró gostoso com a gente, tá bom? Eu quero saber se lá, como é que tá lá no palco, tá tudo bem? Vamos lá pro palco? Vamos lá pro palco? Vamos, pessoal em casa quer dançar um forrozinho em casa, né? Então vamos lá, Mirelle, pro palco.

0: Pessoal, vamos sim, bora cantar aqui um parabéns pra minha tia Amélia, ali o bolo dela. Vai fazer quantos anos? 70 e quanto?
1: Show de bola, tá aí. Showzaço de Antônio Marcos. Pense num show maravilhoso. Rapaz, o cara tá tocando demais, tá cantando muito. Esse menino vai longe, viu? Esse menino vai longe. Massa demais. Robson Costa, vem cá, Robson Costa, bater um papo comigo aqui, meu amigo. Meu irmão, que noite maravilhosa.
2: Mas tá lindo demais, né, do Ramo? Esse é o gênero forró, né? Cada vez mais lindo e sem comentário. Esse é o gênero forró. Alegria, 100% alegria.
1: E terça-feira, dia 23, nós estamos aqui mais uma vez com muito forró pé de serra. Correto? Pessoal de casa pode vir terça-feira, vai ter? Dia 23?
2: Exatamente. Terça-feira, véspera de São João. Então vai estar passando pelo palco a banda Chama Musical.
1: Eita, bandaço.
2: Essa banda, ela é lá de Natal. É uma das atrações que é destaque aqui do Engenho do Forró. E terça-feira vão estar por aqui, hein? Banda Chama Musical, com aquele forró da antiga. Gostoso demais. Então, olha, para o pessoal que estão acompanhando aí a transmissão pelo canal do YouTube, pela rádio 100.5, atenção, hein, ó, programação de terça-feira, véspera de São João, como a gente bem estava falando aqui, eu, amigo do ramo, ao Rian Sonfoneiro, né? O Rian Sonfoneiro, ele vai entrar no palco a partir das 18 horas, às 6 horas da noite, depois vem às 20 horas, 8 horas da noite, sobe no palco banda Scorpions do Brasil. Rapaz, boa, Scorpions também, do Brasil. Teve o ano passado do Ramp, você lembra, né?
1: Lembro.
2: Scorpions do Brasil fez aquele showzaço, né? Aqui no palco do Engenho Forró. E como eu tinha falado, para finalizar, tem banda Chama Musical. Ela vai entrar no palco às 23 horas, 11 horas da noite.
1: Três atrações?
2: São três atrações.
1: Caramba!
2: Na véspera de São João.
1: Muito massa. Vai ser muito bom.
2: Então, bom demais.
1: Galera, já reserva aí na tua agenda essa data para vir curtir o dia 23, tá? E essa é dia 27, né, Ravi? Ah, essa agenda que ele deu agora é dia 27. Dia 23.
2: Não, 23, véspera de São João, na terça-feira, como eu tinha falado. Aí no dia 27,
1: sim, dia
2: que
1: 27.
2: É no sábado, né? Que vai ser sábado e domingo, né? Dia 27, dia 28. A programação do Engenho do Forró. Olha, no dia 27, no sábado, vai ter os três amigos do forró, né? Vão subir no palco às 6 horas da noite. Aí depois vem às 20 horas, 8 horas da noite, trio Asa Branca. E para finalizar, às 23 horas, a última atração que sobe no palco às 11 horas da noite, Forró de 100.
1: Forró de 100.
2: Forró de 100. Tem mais ainda, viu, do Ramos? Dia 28, como eu tinha falado, dia 28 que é véspera de São Pedro, né?
1: Véspera de São Pedro.
2: Véspera de São Pedro. Então, fala aí, véspera de São Pedro.
1: Não, véspera de São Pedro,
2: no
1: vai
2: domingo.
1: Júnior Volk. É Volk?
2: É, Júnior Volk. Aí.
1: Trio Pé de Serra.
2: Isso.
1: De.
2: Trio Pé de Serra. Só de brincadeira.
1: Só de brincadeira.
2: Mas é só de brincadeira no nome, viu? Porque o forró é
1: às
2: quente, 20
1: horas. E às 23 horas, forrozão, quero mais.
2: Quero mais. Boa. Uma das atrações destaques também do Engenho do Forró 2025. E esse ano eles estão novamente aqui, a Forrozão Quero Mais.
1: Então vai lá, repete pra.
2: Segunda vez já que ele. Então é a segunda apresentação, então, né? No dia 6, isso mesmo, é bom ter lembrado, Ravi. No dia 6, que foi a abertura oficial, né, do Engenho do Forró 2026, o Forrozão Quero Mais se apresentou.
1: Ah, é aquela banda que deu um show
2: isso,
1: aqui.
2: Isso, Forrozão Quero que Mais, massa. Que é uma das atrações destaque também do Engenho do Forró do ano.
1: Show de bola, então vamos lá, vamos repetir. Domingo, dia 28.
2: Isso, que é uma véspera de São Pedro. São Pedro é o santo casamenteiro, é?
1: Casamenteiro. pra quem tá solteiro aí agora.
2: Vamos lá. Às 18 horas, né? Às 6 horas da noite, sobe no palco a primeira atração. Isso no domingo, hein, pessoal? Dia 28 de junho, véspera de São Pedro. Júnior Volk.
1: Volk.
2: Aí às 20 horas, 8 da noite, trio Pé de Serra, só de brincadeira, porque só de brincadeira é o nome, porque o forró aí é arrochado. E às 23 horas, 11 horas da noite, Forrozão Quero Mais.
1: Show de
2: Você
1: bola.
2: Quer mais?
1: Forró.
2: Não, então, você quer mais, então, perguntei, tá, rapaz. Você quer sempre mais, a gente quer sempre
1: muito
2: mais.
1: Muito forró,
2: então,
1: muito forró.
2: Então, tome forró.
1: Pé de serpa, a gente sabe disso e balançar. Numa boa, a gente vai fazer o seguinte, ó. Vamos para os nossos patrocinadores que estão aí de casa nos assistindo. Acho que tem alguém aqui também, com certeza. E a gente volta já ao vivo.
2: Vamos lá.
1: Simbora!
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1: Volta aqui ao vivo no Engenho do Forró, nessa cabine linda, maravilhosa. É, aqui só tem forró do bom, gente. Você curtiu o Antônio Marcos? Oh, foi maravilhoso. Lembrando que dia 23, muito forró pé de serra aqui pra você curtir à vontade. Tá, gente? Tá ao vivaço. Vai ter quadrilha. Ainda dá tempo do Ramo eu chegar aí? Dá sim. Vem pra cá. Vem sentido Natal. Você que tá vindo de João Pessoa, vem sentido Natal. Pega a BR-101. Tá? Depois que passa a ponte Rio Paraíba, José vai ver uma placa bem grande, do lado direito assim, ó, Engenho do Forró, da entradinha, tá? Você vai entrar um pouquinho na estrada de chão, estrada de barro, a mais ou menos uns 200, 300, vamos lá, 500 metros, mais ou menos. Aí você vai ver lá na frente um monte de carro estacionado. Estaciona teu carro e já vem pra cá, que tá todo mundo pronto pra te receber, tá bom? É o Engenho do Forró gerando e moendo a alegria todos os sábados. Vai ter os sábados de julho também, tá? Além desse mês de junho maravilhoso, vai ter terça-feira, dia 23. Aí a gente volta no sábado. Aí dia 28 e 29 também estaremos aqui dançando forró. Então você já é o nosso convidado especial para vir dançar à vontade, curtir muito. Dia 27, deixa eu passar aqui, Ravi. Mostra, me dá essa agenda a mim. Dia 28. Daqui a pouco eu estou entrevistando Antônio Max. Prepara você em casa aí, tá bom? Ele está chegando já. Ó, gente, dia 28, tá? Dia 28, Júnior Woke, né? Ou Woke. É, Trio Pé de Serra, só de brincadeira, às 20 horas. E também às 23 horas, Forrozão Quero Mais, tá? Então você já é nosso convidado especial para vir dançar dia 28. E o dia 23 vai estar maravilhoso, muito forró para você curtir à vontade. Caramba, eu vou receber daqui a pouquinho, já vamos se preparar para conversar com ele. Você que está em casa, fique esperto, que o menino está aqui, grande pra caramba. O menino cresceu, a voz engrossou. Antônio Marcos, vem para cá, meu velho, vem para cá, a gente vai bater um papo. Meu amigo, primeiro, aperta essa mão aqui, me dá um abraço. Caramba, ó, tu lembra quando eu te entrevistei lá no podcast? Tu lembra? Tu tava sem voz, né?
4: Eu tava meio rouquinho, não deu pra cantar não, mas...
1: Pequenininho ainda, sabe? Esse menino cresceu, gente. A voz desse menino tá ficando porreta. Meu amigo, parabéns, de verdade.
4: Obrigado.
1: Como o seu show tá lindo, rapaz. Cara, que muito show, hein?
4: De verdade.
1: Que show você deu, meu amigo. E mais uma vez no Engenho do Forró, o que é que você tá achando? O que foi que você achou desse público de hoje?
4: Show, tem um demais. Eu amo tocar aqui no Engenho do Forró. O povo gosta muito, o povo fica muito feliz, dança junto comigo. Quando é na hora da quadrilha, é a melhor parte, que todo mundo vai pra frente, eu desço lá pra dançar com o povo. É, eu fico sem palavras, é muito bom, bom demais.
1: Caramba, tá muito... Não, de verdade, assim. Ô, mamãe, vem pra cá, chega, por favor. Eu gosto de botar ela também. Caramba, é... Fica aqui, eu vou ficar no meio de vocês dois. E esse orgulho, essa felicidade... De além de ver esse menino dando um show, que tá dando um show, você acompanhando desde o início da carreira, como fica o coração de mãe nessa hora? Além de Beck também.
5: Então, todo mundo fala, não, tu já tá acostumada, mas todo show é diferente, todo show é uma emoção diferente, eu fico arrepiada, é uma coisa linda. Antônio, ele é muito dedicado, então, eu que esperar, todo show tem que esperar uma coisa diferente dele. Hoje mesmo ele fez um improviso, que a gente ficou assim, de cara, todo mundo da banda. Parabéns, meu filho.
1: Gente, você é mãe apaixonada, tá? Antônio, de verdade, parabéns, meu filho. Que Deus te ilumine, que você continue assim. Eu espero que vocês voltem lá pro meu podcast pra você agora cantar, né, meu filho? Parabéns. Tá lindo o seu show. De verdade, tá lindo, lindo mesmo. Eu tava comentando com os meninos aqui, cara, como o show dele tá maravilhoso. E cada ano, meu irmão, melhorando. Daqui a pouco tá maior do que eu. A voz potente, que tá com uma voz linda. Parabéns. Eu espero que próximo ano você esteja aqui de volta pra dar outro showzaço desse.
4: Se Deus quiser, estarei aqui de volta no Engenho do Forró.
1: Esse é eu, é o menino, é o homem, Antônio Marcos, gente. Parabéns, curta esse menino nas redes sociais, Instagram.
4: Meu Instagram é antoniomarques.oficial.
1: Do Ramo Mais, lá segue, a gente vai postar junto. E mamãe?
5: Eu não tenho.
1: Sério?
5: Não, eles dois.
1: Então tá, segue a gente, abraço. Gente, vamos fazer o seguinte, prepara Marcelo lá, vamos pro palco? Já tem alguma coisa lá no palco? Vamos dar uma olhadinha lá no palco? Vamos ver como é que tá lá o palco? Vai, Mirelle! Já! Show!
6: Caraca, que lindo, velho! De verdade, viu?
5: Obrigada.
6: Que
5: show!
7: Pega isso aqui, por favor, querido. 353, tá certo. Obrigado. Um abraço. Bom São João. E agora, Rádio? Tem um mimo ali, é? Eu tô achando tão devagarinho os presentinhos. Mas vamos lá. Mimos da Alê. É o mimo, é? É, vai lá. É um mimo. Mimo da Lê. Ela vende alguns mimos ali na entrada, né? Bijuterias, uns mimozinhos, né? Mas não é pula-pula, não. Vai.
1: Show de bola, já de volta. Esse papo maravilhoso com o Antônio Matos. Show, viu? Show. O menino deu um show. Simpatia total, tá? Quando o pessoal tiver pronto aí, só dá um oi pra mim, tá, gente? Ó, lembrando que daqui a pouco a gente vai ter quadrilha. O pessoal já estão se organizando lá no palco, tá? Vai ter quadrilha junina. É, depois da quadrilha vai ter outro showzaço com forró sem balança. Imagina forró sem balança, essa pegada do forró sem balança, tá? Então eu convido você de casa, corre pra cá que ainda dá tempo, tá? Corre pra cá que ainda dá tempo. E aproveitar também, deixa eu vender meu peixe. Ó, gente, segue do Ramo Mais lá no Instagram, tá? Tem do Ramo Mais também no canal do YouTube do Ramo Mais. Tá lá cada entrevista linda. E levo muitos artistas, levo também político, levo empresário, levo todo mundo. Vai pra lá conhecer a gente, tá bom? Vamos para os nossos patrocinadores, tá? E daqui a pouco eu volto. E procurando o Marcelo, onde é que tá Marcelo? Onde é que tá Glaucio? Onde é que tá Vitória? A gente vai achar eles. Daqui a pouco eu volto com vocês. Vamos lá, os nossos patrocinadores.
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1: Muito massa, ó. Que forró gostoso, bom demais, Engenho do Forró. Gente, tá muito lindo o Engenho do Forró. Tá maravilhoso o Engenho do Forró. Ah, gente, vamos preparar uma câmera, Ravi, depois aí pra jogar pra o pessoal, tá? Vou pedir pra Marcelo daqui a pouco, Marcelo Lima, jogar a câmera pra mostrar esse povão pra ver, o pessoal de casa ver como é que tá lindo, Marcelo. Tá? Daqui a pouco tu mostra lá pro pessoal, Marcelo, pra o povo de casa ver que realmente tá bonito. Dá um 360 pra esse povo ver, tá bom? Daqui a pouco eu chamo ele, ele tá no meio do povo. Marcelo gosta de bater papo com o pessoal, com os empresários que estão aí, tá? Vieram também trazer a família, dançar, aproveitar esse São João maravilhoso. E dizendo, gente, ó, sério, vem pra cá. Vem pra cá, vem conhecer o Engenho do Forró. Você não conhece ainda? Você tá ouvindo através da 100.5 FM e no Rio Grande do Norte. Ah, eu quero conhecer. Vem pra Paraíba, vem conhecer o Engenho do Forró. Bota aí no GPS e vem encontrar com o Engenho do Forró. Você que tá na Grande João Pessoa, vem conhecer o Engenho do Forró, porque realmente é maravilhoso. Todos os sábados a gente está ao vivo com muito forró pé de serra. Um forró gostoso, maravilhoso. Esse show que Antônio Marques deu há pouco tempo é o que vai acontecer daqui a pouco. Depois que terminar essa quadrilha aí, a gente volta com muito balanço, com muito forró. Forró pegado, forró pé de serra. Forró pra gente dançar à vontade, se balançar à vontade, tá? Eu quero já mandar abraço a todos os nossos parceiros, nossos patrocinadores. Obrigado ao nosso amigo Almi Confecções, a Pizza Mais, a todos que realmente fazem presença com a gente. Só gratidão, gratidão, gratidão, tá? Quando tiver todo mundo pronto aí, dá um oi pra mim, que eu vou chamar. Ô Marcelo, tu qualquer coisa, tu me fala. Eu tô tudo pra saber onde é que você tá, viu, meu amigo? Me chama. É o Engenho do Forró. Tá aí. É moendo, gerando alegria, como se diz, né? O nosso vovô moe e gera alegria nesse balanço gostoso desse forró. Engenho do Forró, que fica aqui na BR-101, sentido Natal, gente. Você que tá em João Pessoa, vai pra Lucena, sentido Rio Grande do Norte, sentido Natal. Ó, depois da ponte, tá? Ponte Rio Paraíba. A ponte Rio Paraíba, você olha do lado direito, você vai ver uma placa bem grande, linda, maravilhosa. Engenho do Forró. Dá uma entradinha do lado direito. Vem pra cá, vai andar alguns metros, tá? Pra encontrar esse engenho lindo, maravilhoso. E muito forró. Pé de serra pra dançar. E mais, uma família linda. Gente, só tem família maravilhosa. Ó, você pode trazer tua criança. Ah, Dorme, eu tenho criança. E aí? Traz. Pode trazer. Ah, mas eu tenho minha vovó e meu vovô. Traz. Vem, traz eles pra dançar um forrozinho, pra eles conhecerem. Massa demais. Ah, mas eu queria comer algo diferente. Uma comida típica. Vem que aqui também tem. Ah, tem o churrasquinho, vem que aqui tem. Então aqui no Engenho do Forró tem tudo de bom, tá? Tem as melhores bebidas pra você, tem comida de milho, oh, coisa gostosa, fala não do ramo. Então assim, vem pra cá, vem se divertir à vontade no Engenho do Forró, tá bom? Que é só alegria pra você. O pessoal já tá pronto, Ravi? Se o pessoal estiver pronto, dá um oi pra mim já pra chamar esse povo, estão todo mundo se aprontando. Já tá o pessoal se organizando, tá? Qualquer coisa, dá um oi pra mim, Marcelo, quando tiver prontinho, pra mim chamar esse povão, tá?
8: Ó, vai sair.
1: A gente tá aproveitando esse mês de junho, porque além desse São João maravilhoso, a gente tá feliz da vida, né? Apesar do primeiro empate da seleção brasileira, a gente conseguiu uma boa vitória ontem. Vai ter mais, né? Quando? Quarta-feira, é? Vai ter mais. Alô, Marcelo, eu vou pedir. Marcelo, já tá aí? Então passa pra Marcelo. Eu quero. Tá me ouvindo, meu irmão? Marcelo, dá um 360 pra mostrar pro pessoal de casa. Tem como, meu irmão? Dá um 360, manda essas meninas.
8: Dá um giro aí, dá um giro nessa câmera.
1: Dá uma geral em 360 pra mostrar esse pessoal.
8: Olha aí, tá super lotado aqui o Engenho do Forró, meu amigo do Ramos. Então, olha. Aqui do meu lado tá as meninas do dinheiro, não é Silvio Santo, mas é a Help, loja de crédito de Santa Rita, não é isso?
9: Isso mesmo, Marcelo, precisou de dinheiro, já sabe, só é chamar Help Santa Rita, a melhor loja de crédito.
8: Qual é teu nome? Já chegou aqui já falando, mas não disse o nome.
9: Poliana.
8: Poliana e Mariane de Santa Rita. Mari, tá gostando? Hoje é uma noite maravilhosa. Uma semana que antecede já o São João, né? Essa aqui não para, né? A Poli não para.
10: Isso mesmo, sempre a satisfação de estar presente aqui, maravilhoso como sempre. A recepção, as bandas, o pessoal, tudo maravilhoso.
8: Já começou a esquentar aí o arracha-pé?
10: Já, com certeza. A gente passa ali da porteira, né? Já entra no clima do São João, com certeza.
8: Mari, para quem está precisando de dinheiro, o que é que faz? Segunda-feira?
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9: 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Vem pra melhor.
8: Isso mesmo. Enquanto elas vão curtir aí o melhor aqui do Arracha-Pé, no Engenho do Forró, a gente vamos mostrando aí, olha... Pessoal, todo mundo curtindo, sentadinho aí, aguardando a quadrilha entrar para cair também no maior arrastapé aqui no Engenho do Forró. Então, eu volto contigo, do Ramos, em qualquer momento, eu te chamo.
1: Bola, Marcelo Lima, maravilha, hein? Eita, eu também vou pegar um dinheirinho lá, Marcelo. Tô liso, liso, liso, liso. Será que eu consigo, meu amigo? Tomara. Eita, coisa boa, tá aí. Esse é o papo gostoso. Tá aí o pessoal da Loja Rap, tá aí. Ô, Marcelo. Marcelo, tu é o cara. Esse Marcelo tá sempre no meio do povo. Marcelo tá mostrando pras pessoas como realmente se entrevista, hein, Marcelo? Marcelo vai, Marcelo dança, Marcelo brinca. Esse é o repórter. Como é que eu posso chamar? O pessoal disse que você é um repórter arrasta-pé. Isso é verdade. Tá aí Marcelo Lima dando show de reportagem. Muito massa. Ó, vocês viram? 360, as meninas mostraram como tá gostoso de Engenho do Forró. Tá lindo demais, não tá não? Então você não perca tempo. Eu tenho certeza que em casa você viu criança. Eu tenho certeza que você viu vovó, você viu vovô. Tem muita gente legal, tem muita gente bonita. É um lugar agradável, é um lugar de família, é onde você pode trazer e se sentir realmente seguro, tá? Então vem pra cá aproveitar e dançar muito forró. Pé de serra. Marcelo, ô meu amigo Marcelo, ele está lá com o meu amigo Robson Costa. Vai daí, meu amigo!
8: Muito bem, do Ramos, tô aqui com o Robson Costa, que não para, viu, gente? Ó, ele não para. Então, Robson, o pessoal quer saber aí sobre os patrocinadores, né? 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Do Banco do Nordeste, isso mesmo, Robson.
11: Ao lado do Banco do Brasil.
8: Isso, do lado do Banco do Nordeste. E os seus, Robson Costa.
11: Rapaz, eu tô aqui, é gostoso demais o Engenho do Forró. Não tem como você ficar parado, rapaz. É impressionante a energia que o Engenho do Forró passa, né? A energia que o Engenho do Forró passa com a família, onde as famílias se encontram aqui e todo mundo se senta em casa, porque é a sua casa, fora de casa, esse é o Engenho do Forró. Marcelo, deixa eu aproveitar aqui, mandar aqui também um abraço, agradecer também o pessoal da Estiga Total Academia, nosso amigo Nelsinho, a sua esposa Cláudia, o pessoal que estão lá acompanhando lá em Santa Rita, no Alto das Populares. Agradecer também o pessoal da Alta Escola Paraibana, nossa amiga Paula Fagundes, que está com o pessoal hoje aqui da Alta Escola Paraibana, viu? Então hoje aqui prestigiando, já dançaram forró ali no pavilhão. Agradecer também nosso amigo Eduardo, da Sara Farma, lá em Santa Rita, no Alto das Populares. E também agradecer também o pessoal da sua farmácia de manipulação, nosso amigo Laíton e todo o pessoal lá em Santa Rita também, viu, Marcelo?
8: É muita gente. É muita gente. 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É isso mesmo. Meu amigo Robson, a gente não para, a gente joga lá para do Ramos.
11: Simbora, compadre do Ramos!
1: Dançando forró também, tá muito bom, tá gostoso. Esse balanço maravilhoso, segura, gente, é só no balanço, Jão do Forró, só trazendo alegria pra você. E pra você que tá aí em casa, bota o sofá, solta, sai, bota o sofá de lado, bota a mesa e vem balançar com a gente, vem dançar forró gostoso. Aqui o Engenho só promete muita alegria, muita festa, muito balanço, é muito bom, gente, massa demais. O Engenho é assim, é aqui ao vivo, é foto assim mesmo, ó. Ao vivo aqui, aproveitar nesse... Tá vendo todo mundo tirando foto aqui, Antônio Marcos, foram buscar luz. É, tá ficando famoso. O quê? Tá pensando o quê? Muito massa, bom demais. Que vocês possam curtir à vontade. Esse é o presente da família Maroja pra você. O Engenho do Forró. Marcelo tá chamando de novo. Alô, Marcelo Lima, é contigo, meu meio. Vai, fala de onde você estiver aí. Tá bom? Tá tudo bem? Ah, calma. Tá bom, então... Qualquer coisa, fala comigo que eu estou aqui, só te esperando, tá? Enquanto isso, a gente quer chamar você de casa para vir dançar um forrozinho gostoso, tá? Alô, Marcela, é com você agora? Será?
8: Isso mesmo, do Ramos, tô aqui, viu? Na maior animação, com certeza. Aqui, olha, o Engenho do Forró trazendo pra você o melhor conteúdo, trazendo aí o pessoal aproveitando aqui a noite de São João. A criançada também tá animada, viu? Tem um espaço kid. Então, olha, deixa eu caminhar um pouquinho aqui, aonde todo mundo está acontecendo. Vamos dar uma olhada ali no palco, né? Porque o pessoal... Oi, pessoal, tá todo mundo aqui aproveitando o Engenho do Forró.
1: Tá muito bonito, Marcelinho.
8: Tá muito bonito. Pessoal, daqui a pouquinho tem a quadrilha junina e você com certeza vai estar aqui, olha, acompanhando ao vivaço no Engenho do Forró. Lembramos que dia 23 teremos aí uma programação especial, tá bom? Pra você que quer vir, quer curtir aqui a nossa transmissão, vem para o Engenho do Forró. Eu vou caminhando, Edu, que aqui a nossa transmissão tá bom demais. Aqui, ó, o pessoal, ó. Pessoal, aqui, como é teu nome?
12: Erinaldo.
8: Erinaldo, já faz tempo que você veio aqui, primeira vez, como é que vai?
12: Terceira vez já que eu tô aqui. Show de bola.
8: Esse ano não?
12: Esse ano não.
8: Esse ano é a primeira.
12: É a primeira.
8: O que tá achando?
12: Ótimo, pretendo vir mais vezes.
8: Muito bem, aproveita, viu, que hoje é dia de aproveitar junto com a família. Eu vou dar uma passadinha ali no churrasco, pessoal, pra gente assistir aí, pra gente ver o nosso churrasco. Olha aqui as meninas ali, ó, tudo aproveitando, tá vendo, meu amigo Du Ramos? Olha, Du Ramos, aí o pessoal aqui no Engenho do Forró, aproveitando de montão, tá aí, ó, pessoal do churrasco. Meu amigo Jacaré, vem aqui falar comigo, mas só não deixa aí, é o churrasco queimar, viu, Jaca? Jacaré, fala aqui comigo. E aí, aproveitando muito, trabalhando e aproveitando?
13: É trabalhando e aproveitando, é os dois, né, no mesmo tempo.
8: Aí. Valeu, Jacaré, o pessoal aqui, olha a Glauciele... Todo mundo, as meninas também aproveitando, o senhorzinho aqui também, a família toda curtindo. Olha aqui, olha, deixa eu falar com ela, como é teu nome?
14: Luana.
8: Luana, aproveitando, a criancinha já cansou?
14: Cansou sim.
8: E ele já olhou aqui, ó, que coisa mais linda. Olha, Luana, seja bem-vinda, viu? Já faz Quantas vezes já veio aqui no Engenho?
14: Segunda vez. Ano passado vim grávida e esse ano agora vim com ele.
8: Muito bem, aproveitando aí o espaço Kid.
14: Maravilhoso, tudo muito bom, maravilhoso mesmo.
8: Recomenda para toda a família?
14: Sim, para toda a família.
8: Que bacana, obrigado Luana, seja bem-vinda. Vamos aqui o pessoal, aqui olha, boa noite, tudo bem? Ao vivo aqui para a TV 100.5 no YouTube. Como é seu nome?
15: Josinete.
8: Dona Josinete, primeira vez, já veio outras edições aqui no Engenho?
15: Não, é a primeira vez.
8: A senhora mora em que bairro?
15: João Pessoa, na Torre.
8: Ah, o pessoal da Torre, aproveitando aqui, que maravilha. Vem com a família, com o namorado, o esposo, conta aí.
15: A gente vem nós três.
8: A família?
15: Sim.
8: Como é teu nome? Olha aqui pra câmera, não acredito, tímida assim, desse jeito, não dá. Qual é teu nome?
15: Eine.
8: Eine, primeira vez também?
15: Primeira vez.
8: Tá gostando?
15: Tô sim.
8: Já dançou muito forró pé de serra?
15: Ainda não.
8: Tá faltando o que pra dançar?
15: A gente chegou há pouco.
8: Ah, chegou há pouco tempo, então? Então vai descansando um pouquinho que daqui a pouco você começa a dançar, viu?
15: Perfeito.
8: Obrigado. Teu nome?
16: Érica.
8: Érica, tudo bem contigo? Tá aproveitando aí?
16: Tá, sim.
8: Aguardo o ano todinho pra chegar esse tempo, já aproveitar o São João. Já é a primeira vez?
16: É.
8: Tá gostando?
16: Tá. Agora há pouco, né? Aí.
8: Dá pra aproveitar muito tempo ainda, viu? Aí, vamos lá. Obrigado, gente. Ó, é o Engenho do Forró gerando
17: vai
8: e
17: pavilhão,
8: moendo
17: pavilhão, tá lindo.
8: E gerando
17: vai
8: aí. Oi.
17: Vai pro pavilhão, tá lindo, vai pro pavilhão.
8: Tá sim, o pavilhão tá maravilhoso. Pessoal aí, todo mundo aproveitando essa noite maravilhosa. Deixa eu subir aqui também. Ó, aqui tá o pessoal aí, os filhos do meu amigo Robson. Tá aqui ó, a Rebequinha. A Rebequinha quando veio aqui era bem pequenininha. Hoje tá quase o meu tamanho, né, Rebeca?
18: É.
8: Tudo bem?
18: Tudo, e o senhor?
8: Oh, maravilhoso! E aqui é a...
19: Rafaela.
8: Rafaela, filha do nosso amigo Robson também, viu? Aproveitando, veio outras edições já aqui, né, Rafa?
19: Sempre, sempre.
8: A gente sempre é animada, curtindo muito a noite aqui no Engenho do Forró.
19: Eu amo aqui, que é maravilhoso.
8: Ah, então continua aproveitando aí com todo mundo, quem tá aqui. Apresenta todo mundo.
19: A minha mãe, amiga dela... Minha amiga também, minha irmã e meu irmão, só família.
8: Só família, então que maravilha. Obrigado, aproveita muito aí, tá? Que aqui a festa continua. Deixa eu vir aqui falar aqui, olha. Olha quem tá aqui. Olha quem está aqui. Teu nome? Eu conheço, agora o pessoal que tá em casa não conhece, né? Então, vamos lá.
20: Gilberto Lira.
8: Meu amigo Gilberto Lira aqui, olha, comentarista esportivo.
20: Pai, eu tô por aqui hoje, mais uma vez, com o pessoal da Canete, né? Os cariocas que abriram uma empresa agora na Paraíba, em Bahia. E tô conhecendo pela primeira vez e tô gostando. Aproveita e bate um papo com o pessoal da Canete.
8: Agora, olha, pra você, eu já trabalhei na Canete, sabia disso?
20: Já trabalhei.
8: Como instalador de internet.
20: Mas quando a Canete não era Canete.
8: Era uma Canete do meu amigo Richelli.
20: É, hoje a Canete, o K é maior.
8: O K é maior.
20: É, e o T tem mais peso.
8: O bom é esse, vamos embora. Deixa eu falar aqui, como é teu nome? Gabriel. Gabriel, 100.5 ao vivo, diretamente aqui do Engenho do Forró. Gabriel, satisfação de ter o senhor como um incentivador também aqui do Engenho do Forró. Seja bem-vindo e a sua expectativa para essa parceria que já deu certo.
21: A satisfação é toda minha, né? É um local muito bom, a gente está curtindo bastante. A expectativa aqui agora, a gente vai curtir uma quadrilha. E a parceria com o Gilberto, já estamos juntos há uns meses com a rádio. Né? Agradeço muito, sempre dando bons frutos. E vamos colher mais frutos daqui para frente, né?
8: É verdade, viu, Gabriel? E a tua sede fica onde aqui em João Pessoa?
21: Nós temos a loja ali que é em Bahia, ali na Liberdade. Né, em frente à churrascaria do Zé Maria. Temos loja em Cruz do Espírito Santo também, na César Cartacho, ali na principal, né, mas atendemos Cabedelo, nós atendemos outras áreas de atuação, que hoje a Canete é do Grupo Alternativa.
8: Ah, então, o importante, gente, é você ter uma internet com qualidade, que tem pessoas disponíveis 24 horas para atender a sua necessidade, né, Gabriel?
21: Exatamente, atendimento humanizado, atendimento 24 horas, Canete Alternativa não é robô, Marcelo, é humano que vai te atender lá. Trás.
8: Pronto, tá certo. Então, oi.
20: Imagine na hora do gol do Brasil a tua internet parar.
8: Eita, que sofrimento, hein?
21: Qualidade, você já trabalhou lá, sabe que qualidade...
8: Eu era instalador
17: lá. Volta mais pra cá, viu, Marcelo? Certo, vem pra cá.
8: Ó, vou encerrar daqui a pouquinho, certo? A nossa entrevista, mas obrigado. É, a gente tem aí essa parceria com vocês. Obrigado, professor. É um luxo, viu, falar com vocês.
17: Não, pode continuar, Marcelo, é porque tu vim mais pra cá pra tá travando, entendeu?
8: Não, mas aqui a gente vamos
17: por aí tá bom, por aí tá bom.
8: Atingir todo mundo aqui. Olha quem tá aqui, ó. Menino, seja bem-vindas, hein? Olha só, gente. Boa noite, gente. Boa noite. Aproveitando a noite, esquentando, né? Tá quente, não tá?
0: E a cama
17: Marcelo,
0: também,
17: Marcelo,
0: ó.
17: Cortou, Marcelo.
0: Tá boa, viu?
8: Tá boa essa caninha aí, a matuta.
17: Show.
0: E de banana.
17: Show de bola. Tá aí, Marcelão. Ó, Marcelão.
8: Ó,
17: Marcelão.
8: Chega pra cá. Chega mais pra cá, tá? Pra ver se o sinal chega.
17: O vivo,
8: chega.
17: Né? Chegou? Teve lá.
8: Chegou?
17: O sinal começou a ficar ruim, né?
8: Chegou, chegou.
17: É assim,
8: chega pra
17: Marcelo
8: cá, pra cá.
17: No meio do povo.
8: Isso.
17: Aí realmente, às vezes, se distancia. É, Marcelo,
8: agora
17: Marcelo
8: dá pra...
17: tá lá no meio do povo.
8: Isso, agora
17: valeu,
8: dá pra...
17: Marcelão.
8: Dá pra
17: vem
8: ver,
17: mais
8: né?
17: Pra próximo, Marcelo. Vem mais pra
8: pronto,
17: cá, Marcelo.
8: Já,
17: vem
8: já.
17: Mais pra cá. Qualquer coisa me chama,
8: pega
17: viu,
8: lá,
17: Marcelo?
8: Que
17: eu tô aqui na ativa junto com você, meu amigo. Massa demais, muita gente bonita, família maravilhosa, todo mundo feliz. Você nota que tá todo mundo feliz e sempre é família, né? O pessoal sempre junto. Ali tem esposa, ali tem esposa, ali tem nora, ali tem sogra. Ali tem genro, é toda a família unida, mãe, filho, então é um lugar maravilhoso de família, tá? Marcelo, qualquer coisa que tiver por aí, dá um oi pra mim, se estiver pronto aí, viu, quando estiver mais próximo, porque falhou, deu
8: ó,
17: um
8: o pessoal da quadrilha já chegou, peraí, deixa eu ver aqui, deixa
17: pronto.
8: Eu ver aqui se...
17: qualquer coisa tu me chama, uh-huh. Viu? Então
8: tá,
17: tá aí, gente, ainda tá tempo, você
8: ó,
17: que tá em
8: casa,
17: enquanto
8: as meninas
17: cá,
8: conecta o
17: daqui a pouco,
8: a imagem.
17: Daqui a pouquinho vai ter quadrilha junina se apresentando para esse público. Quando terminar a quadrilha, aí lá no palco vai ter forró pé de serra. E quem é esse forró pé de serra do ramo? Forró sem balança. Imagina aí, gente. Forró sem balança? Como assim? Forró sem balança. Para você ter ideia que vai ser pegada a coisa. Vai ser muito forró, muito balanço. Apesar de ser forró sem balança, mas vai ter muito balanço para você. Tá bom? Qualquer coisa, se tiver pronto, dá um oi pra mim que a gente entra ao vivo novamente, tá, meninas?
8: Ó, só tá? O áudio é do
17: a
8: Ramos.
17: A gente tá ao vivaço aqui do Engenho do Forró. Você que tá aí curtindo a gente, tá pela 100.5 FM, você que tá ouvindo aí através das ondas do rádio, meu abraço, meu carinho, curta o nosso som à vontade. Você que está longe, tá? Ó, são mais de 50 cidades, tá? Que a 100.5 FM alcança. Além da TV 100.5, que vai para o mundo todo, imagina aí. Então você que está aí curtindo, você motorista, você tem um aplicativo, está dirigindo, está com a gente, meu abraço, meu carinho, aonde você estiver, que tudo de bom aconteça, tá? Ó, e você que está vindo para cá, aproveita, é simples demais. Segue a BR-101, tá? Você está passando aí em Bahia, você é de Bahia, está vindo de João Pessoa? Vem, Bahia, sentido... Rio Grande do Norte, sentido Natal. Chegando depois da ponte, tem a ponte Rio Paraíba, tá? Ponte Rio Paraíba, você entra à direita. Vai ter uma placa linda. Engenho do Forró, dá uma entrada no lado direito. Vai andar um pouquinho, estrada de chão, é. Mais ou menos mil metros, aí você vai encontrar meio mundo de carro estacionado. Estaciona o teu, pega a tua família. E vem pra cá dançar forró, ainda dá tempo. Tá cedo demais ainda agora, 10 horas, 10 e um pouquinho. Nossa, imagina aí quanto tempo vai dar ainda pra você dançar forró, pra você trazer tua família, pra você trazer a tua criança que tá em casa sem querer dormir. Ô, mamãe, ô, papai, eu não quero dormir, eu quero ir pro Engenho do Forró. Que aproveita e traz pra cá pra dançar esse forrozinho e brincar, gente. Tem espaço maravilhoso aqui pra vocês brincar com as crianças. Você vai ficar na mesa e deixa as crianças à vontade. As crianças vão correr, vão brincar, vão soltar. Tem até teco-teco, tem bombinha, tem tanta coisinha pra soltar, tá? É tac-tac-tac, quem é que chama? Eu nem sei. Estrelinha e muitas outras coisas. E aí, os meninos estão prontos? Já estão não? Estão não? A gente vai fazer o que agora? Vamos para o nosso oferecimento e daqui a pouco a gente volta, tá bom? Vamos já!
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1: Massa demais, Engenho do Forró, moendo, gerando alegria o tempo todo pra você. Tá a coisa mais linda do mundo. Pensa numa coisa que tá bonita. Marcelo tá se preparando pra entrevistar ali o nosso amigo Luzivan, tá? Vê como é que tá lá o palco, Ravi, pra mim. Eu tô curioso pra saber como é que tá o palco. Se já tem alguém se preparando ou não. Dá um pouquinho, joga um pouquinho pra lá. Porque de repente vai que esse palco já esteja todo mundo pronto aí. Estão montando as coisas ainda? Ah, então estão montando as coisas. E Marcelo, como é que Marcelo tá? Marcelo vai entrevistar nosso amigo Luzivan. Qualquer coisa, Marcelo tá pronto? Cadê ele? Cadê Marcelo? Marcelo Lima. Eita, gente, a gente tá aqui, ó, ao vivaço. Todo mundo, tá lindo a festa hoje, de verdade. Família maravilhosa. Família linda. Ó, as mesas é de família de verdade. Se você vê as entrevistas de Marcelo e das meninas entrevistando o pessoal, é família. É esposa, é esposa. Tá mostrando, Marcelo, o pessoal? Tá aí, ó, família linda. Mostra aí, Marcelo, esse povo. Daqui a pouco bate um papo com esse pessoal aí, pra saber de onde veio esse povo. Tá, Marcelo?
2: Ô, meu amigo Du, ao vivaço agora, viu? Como é seu nome?
1: Vai, Marcelo.
3: Ailton Bezerra Nascimento.
2: Primeira vez que tá vindo aqui ao Engenho do Forró?
3: É, primeira vez.
2: Tá gostando?
3: Ótimo.
2: Aproveitando aqui, me apresenta aí essa turma todinha, porque eu acho que é tudo família, né não?
3: É. Esse aqui é meu filho. Esse aqui é a mãe da minha nora. E esse aqui é tudo minha família aqui. E aqui é minha esposa.
2: Olha que coisa boa, viu, Du? Ele trouxe toda a família para aproveitar aqui o Engenho do Forró. E eu vejo que ali é a Maria Bonita, não é isso?
3: É.
4: Letícia.
2: Letícia, olha aí, já em clima de São João, viu, Du? Tá vendo que coisa maravilhosa? Aqui, olha, o Engenho do Forró. É isso, é clima, família, todo mundo. Ali o churrasquinho, pra quem aí tá com fome, quer aproveitar, né, o churrasquinho, tem que vir aqui ao Engenho do Forró. Todo mundo é na maior animação, viu? Ó, eu vou caminhando e, Du, vai me dizendo aí como é que está o nosso sinal, tá bom, Du? Ó, temos aqui toda a estrutura pronta e preparada para você. Temos aquela parte do bar, né? Temos um bar aqui na nossa parte lateral, do lado direito. Temos o outro barzinho, né? Com petisco no lado esquerdo. A família toda aproveitando aqui o Engenho do Forró. Du, volto contigo, tá?
1: Show de bola, Marcelo, show de bola, massa demais, tá aí, ó, o nosso Marcelo Lima, é o forrozão, é o repórter Arrastapé. Eu já falo assim, é o repórter bate-papo, conversa muito, eita, mão de boca, Marcelo é maravilhoso, tá aí, batendo esse papo com esse povo, muito massa, muito massa. Vem pra cá, Luzivan, vem pra cá, Luzivan, bater um papo comigo, vem pra cá. Meu amigo Luzivan tá ali, tô chamando o Luzivan, empresário forte aqui da cidade de

0: Santa Rita, muito massa. Vem cá, tem que chamar meu amigo Luzivan pra bater um papo comigo aqui, meu amigo. Vem pra cá, rapaz. Vem aqui, meu amigo. Vem assim embora, meu amigo. Você tá ao vivo aqui, meu irmão. Tá todo mundo em casa te vendo, assistindo. Meu irmão, esse cara é muito tempo que eu... Ele gravava os shows desde a época do Clube do Espírito Santo. E Clube do Espírito Santo, esse cara...
1: A banda era muito boa.
0: Meu irmão, que bom, de verdade, fundo do coração, te reencontrar depois de muito tempo. Que bom, de verdade. Que bom que você me reconheceu, porque você tava mais velho, você tá jovem. Como é que você tá?
2: Obrigado, rapaz, eu tô bem, obrigado. Ó, tu não mudou nada, não. Você não mudou nada. É a pessoa de sempre, bacana, alegre, feliz de ver você, viu? Muito feliz.
0: Meu irmão, a gente tá aqui na 100.5 FM para mais de 50 cidades da Paraíba e estamos no YouTube ao vivo para o mundo todo. Eu conheci esse camarada, ele segundo meu amigo Robson, eu não sabia, tá? Robson que me passou, que você mudou de profissão. Continua advogado, né? Tá, advogado ainda.
1: Engenheiro civil também.
0: Meu Deus do céu. Mas mudou o comércio. Eu te conheci na loja de parafuso. Hoje estás fazendo o quê? Além de ser advogado, além de
1: engenheiro civil,
0: o que mais agora?
2: Olha só, eu comprei uma franquia de roupas chamada Herreiro. Eu acho que a Paraíba conhece. Herreiro é nossa aqui, entendeu? E faço também casa, certo? E também pego algumas açõezinhas por aí de vez em quando. Enfim, eu estou expandindo o negócio, entendeu? Eu estou com um projeto, se Deus permitir, abrir também em Bahia. É uma herreira, é outra franquia em Bahia. Porque Bahia vizinha ali não tem herreiro. Mas é uma marca muito querida, que ela trabalha com qualidade. Uma camisa herreiro, ela dura 4 anos, entendeu? E quando eu inaugurei herreiro lá, foi garotinho, como é o nome dele?
1: Osmar.
2: Fez um link nosso lá na inauguração. Foi ótimo, 2019. Foi um sucesso.
0: Caramba, eu não sabia dessa. Então eu já aproveito ao vivo, vou convidar esse camarada. Você não sabia, mas eu tenho um podcast. Eu apresento empresários, eu entrevisto empresários, políticos, artistas. Continuo no mesmo ramo, sendo agora na frente das câmeras do Ramo Mais Podcast. A gente também está com a TV Comércio Santa Rita. Então, assim, eu já vou te convidar, quando terminar essa correria junina, para se apresentar e a gente bater um papo lá no meu talk show, para falar sobre a tua vida, para falar sobre o que você está fazendo de verdade, sobre a tua loja, sobre a tua marca, sobre outras coisas, tá bom? Se você topar, a gente já vai marcar.
2: Já está marcado, meu amigo. Você falando é uma ordem. Um pedido seu, jamais eu nego. Você é um cara que mora no meu coração. Lhe conheço de muitos anos, né, de agora. Eu acho que foi em 2002, 2001, que você tinha a banda. A banda era um sucesso, aquela banda.
0: Pois é, olha aí meu filhão aí. É meu filho responsável, bota tudo ao vivo aí, é tudo através dele que vai pro ar.
2: Gente boa, viu? Não é porque é seu pela frente só faz não, mas é gente boa. Nunca tive problema, é um cara bacana, compreensivo. Gravei a banda dele várias vezes. Até vendi o CD na hora, tu lembra? Eu ia com o CD, fazia umas capinhas lá. Época boa, né, do ramo? Época muito boa. Mas a vida é assim, vai, né? Mudando alto. O mundo gira, né? Você faz outras coisas. Que eu nunca imaginei ser engenheiro civil agora. Porque meu pai foi quem fundou a Large Sigma, né? Pré-moldado Sigma. Ela é pioneira na Paraíba em pré-moldados. Aí era um sonho do meu pai ter um filho engenheiro civil. Aí eu já era advogado, aí eu fiz o sonho dele. Eu realizei um sonho dele e eu fiz engenharia. É o posto de direito, mas eu topei. Ele, feliz demais. Na minha formatura, ele chorava muito. Muito feliz, porque o único filho, na família todinha assim, primo meu, ninguém é engenheiro, só eu. Ele chorava demais na minha formatura. Formado.
0: Cara, olha que presente maravilhoso. Então, assim, eu fico muito feliz, de verdade. A gente vai depois aqui em off marcar a data já para eu bater esse papo. Vai ser um papo maravilhoso. É, eu de verdade, assim, eu gosto desse cara, ele tem ideia. Assim. É, ele, olha, é, não é porque eu tô na frente, não, mas você e tua esposa. Caramba, tá lindo. Papai já.
2: Eu tenho dois filhos, um casal, uma menina com 9 anos, Letícia, e um menino de 1 ano e 9 meses, Ivan, que é homenagem ao meu pai, que ele faleceu de Covid, em 2020, e eu homenageei ele. Ivan, o nome dele é Ivan. 1 ano e 9 meses, e a gente, quem sabe, vem outro, né?
0: Pois é, então assim, redes sociais.
2: Olha, eu tenho o meu, Luzivan, é, engenheiro Luzivan Paulino, @gmail.com. E a Herreiro, né? Herreiro Santa Rita Oficial. Também é nossa, em breve, Herreiro Bahia.
0: Show de bola. Então, gente, conversei com o Luzivan, empresário, advogado. Meu amigo, não sei nem o que dizer desse homem. Esse homem é maravilhoso. Então, assim, Ravi, vamos fazer o seguinte. O palco já está... Vamos fazer o seguinte. Vamos aos nossos patrocinadores mais uma vez. Tá, esse pessoal que está sempre apoiando a gente aqui. E eu volto daqui a pouco já para mostrar como é que está o palco. Tá bom, gente? Volto já. Abraço.
3: 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Em
0: Vivaço, a gente vai lá para o palco. Vamos lá, vamos ver como é que é o palco. No palco do Engenho do Forró, a gente vai ver como está o movimento lá. Osmar Queiroz está por lá. Já está lá por lá? Show de bola!

0: Cuidou. Alô, do Ramos.
1: As meninas aqui, dá o placar? Vamos lá, placar.
2: 2-0, Brasil. 2-0. Rafinha quer dar placar, não, né? Não. Brasil e Escócia. Sabe não. Sabe não. Na Copa do Mundo, tá tendo a Copa do Mundo? Vai lá.
3: Tá na Copa do Mundo. Tá no placar, então, de quarta-feira.
1: É o placar, e os pontos. Vamos lá.
4: Esse placar, já saiu lá. Vá.
5: 3-2.
4: Aí, tá vendo aí como é que é o placar? Vamos lá.
6: 2-0, Escócia.
4: Não vai participar mais não. Tira o nome dela da brincadeira. Tira o nome dela, vai lá.
6: 10-1.
4: Aê, palmas pra ela. Eita. Vamos lá. O senhor é um padre? É um padre, é?
7: Isso. Da mocidade junina.
4: Da paróquia?
7: Não, sou da mocidade junina, da quadrilha.
4: Todo padre tem uma paróquia?
7: É, daqui a festa do povo para o povo.
4: Da paróquia de Santo Antônio?
7: Isso, lá da cidade de São Bentinho.
4: E o senhor é uma potência?
8: Com certeza, estamos aqui, primeiramente, agradecer a recepção. Sou Gustavo de Souza, sou o presidente aqui da quadrilha. Tá ali meu pai, Quixute Ramos. O grande presidente de honra. Faz 10 anos que temos esse trabalho, um trabalho cultural, um trabalho onde a gente resgata as crianças, os jovens. A gente que o ano todo faz esse trabalho. A gente também tem a cultura do Alaúça, onde a gente tem crianças, que a gente trouxe num período carnavalesco. Todo menino é um rei, onde a gente sabe também que onde existe cultura, a educação é mais forte. Espero que vocês gostem, isso aqui é só um pouquinho do nosso trabalho. A gente que representa essa cidade com tanto amor e carinho. A gente já tem esse trabalho que tem esse objetivo, além de participar dos concursos, né, que a qualidade junina participa de concurso, tanto o metropolitano como o paraibano. A gente também tem esse compromisso, nossa qualidade dança na rua, dança em escola, dança em praça e dança aqui para vocês também, fazendo esse resgate, o saudoso Severino Maroja. Eu tenho 31 anos, sou psicólogo formado pela UFPB e a contribuição que eu sou filho aqui dessa cidade também, e a contribuição que eu dou nessa cidade é desse jeito. Promovendo cultura, resgatando as tradições. E assim, meu povo, é isso que a gente gosta, né? A gente gosta de cultura. Infelizmente, hoje a gente sabe que em alguns bairros, em alguns locais, a gente não consegue ir, devido à violência. E aí a gente precisa resgatar e promover, porque também isso aqui é saúde física e mental. E aí, se você quiser conhecer um pouco mais do nosso trabalho, vê o Instagram da quadrilha. @mocidadejunina. Ouve meu Instagram, Gustavo de Souza. Aqui estamos todo mundo junto e misturado. Vamos só começar, espero que vocês gostem. Muito obrigado, meu povo, que Deus abençoe vocês.
6: Oi.
4: Gustavo de Souza, fera. Oi. Presidente da quadrilha. Oi. Cara que apoia e aposta na cultura. Tem que ser gente assim, rapaz. É de gente assim que a gente precisa no nosso país.
6: Um, dois.
8: Muito bem.
5: Oi.
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é o engenho do forró. Olha, lembrando que já no palco, o pessoal da quadrilha junina Mocidade, tá? Quadrilha junina Mocidade vai ser apresentada daqui a pouquinho, dentro de alguns minutos, no pavilhão central do engenho do forró. Ravi, e depois da apresentação da quadrilha junina Forrozão Sem Balança, tá? Tudo isso, continua acompanhando a transmissão do Engenho do Forró. Ravi, bora lá pro palco? Já tá no palco. Beleza, ô menino rápido. Vamos lá!

0: Vai com vocês os patrocinadores. Vamos aos patrocinadores. Vai lá, Ravi.
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0: eu tô vendo que é só negócio. Bora, minha regional, eu ia dançar agora com a mulher aqui. Parou, velho.
1: Vai dar.
0: Bora, puxa o forró. Chama. Eita, a mulher se levantou, minha regional parou. Vamos embora. Ei, eu vou puxar ela pro
1: tá saindo micro, aqui. Tá saindo triângulo?
0: Agora, quem tiver sentado aí se balançando, tá errado. Tem que dançar também, viu? Como é seu nome? Dona Antônia. Eu vou dançar agora mais Dona Antônia. E vai ser um forró arretado. Vai ser pra balançar.
1: Forró bodó de novo? Vai ficar melhor, né?
0: Vamos embora,
1: vamos passar forró bodó de novo, que é pra o negócio ficar bom?
0: Bodó. Segura. Ó, Antônia. Ó, o pezinho de Antônia. Filma aqui. Filma aqui o pezinho de Antônia. Xiii. Olha, eu já tô aqui preparado, mas Dona Antônia. Puxa o fone, sanfoneiro.

0: tocador. Tá danado igual esse menino.
1: Minha mocidade!

0: Hoje é o Vander. E quem gostou faz barulho.
1: Vixe. E é nessa pegada que a gente começa pra dar energia no nosso povo. Bora, gente, quem tiver sentado tá errado. Alô, minha quadrilha. Prepara, menino, que dona Bela aqui deu show. Meus componentes tem que ser melhor que a senhora.
0: Oi, a som e
1: mil vezes.
0: E
1: a tá errado. Obrigado.
0: Oi, e vamos embora.
1: E aí, minha regional, vamos embora. Alô, minha quadrilha.
2: Vamos dar uma esquentada agora de novo, né?
1: Puxa.
2: Foi só um aperitivo. Regional.

0: quem gostou foi barulho. No seu tempo, meu marcador, viu?
1: Valendo, vamos embora. Tá ok.
2: Catirina, olha o tamanho desse livro. Parece que ele tem muitos anos. Sertão Vivo ou Sertão Vivo? O que é isso? É sertão ou é ser vivo? Sei lá, se você gostou de uma energia tão forte saindo dessas páginas. A história deve ser tão boa, porque só um livro desse pode saber tanta coisa. Eu não aguento mais imaginar. Eu preciso ver. Espera, você tem coragem, Matheus? Eu tenho. Então vamos juntos.
1: Bendito seja o toque da infância, que desperta a memória adormecida, pois quem busca da terra a sua essência, encontra a fonte mais pura da vida. Venham dentro dessa história contar a vocês essa nossa história, que no Nordeste é muito vivida. Crianças, prestem bem atenção. Eu sou o contador de histórias, sou a voz de quem já partiu e o eco de quem ainda vive. Sou contador de histórias e essa é a história mais rica que eu vou contar. Ah, meu povo, falar de Nordeste é falar de cenário bonito. O Nordeste é terra aonde a dor vira lamento, vira verso de cordel. Por isso, prestem bem atenção todos vocês e lhe convido a viver esta emoção.

povo. A história de um povo aguerrido, mas batalhador, que sofre diariamente muita luta, rachando ali a terra com sua enxada, mas que persevera e sonha em dias melhores. E as nossas memórias jamais serão esquecidas. As nossas tradições trazemos conosco em nossas veias, corre em nosso sangue. E convido a todos vocês, ao vivo!

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0: história. Não pode faltar a história de amor. Chico e Cecília se prometem diante desse cenário esplêndido e rico de uma cultura a qual eles sempre vivenciaram.
1: Mané, meu amor, estou tão feliz, mas tão feliz que o seu governo se entregue para o nosso casamento.
2: Tudo por vós me ser, Ceicinha, minha flor.
1: Você preparou o cenário perfeito para o nosso casal. Jacaru, Chique-Chique, Juazeiro e Pacheco. A vegetação perfeita.
2: Nosso casamento vai ter mais do que só valsa. Vai ter baião, shot, chachado e risado. O trio de forró já está se aquecendo. Está todo mundo esperando essa festa. Nada pode atrapalhar.
0: Onde há felicidade, há inveja. Aonde há amor, há ódio. E onde há luz, há escuridão. Uma figura misteriosa aparece!
3: Não sou papafico, com pouca besta fera. Sou meu do esquecimento, roubo sua cultura e te faço esquecer de quem eras.
1: Onde estou? Que vazio estou sentindo? Não estou lembrando de nada.
2: Eu também estou sem ânimo, só sinto cansaço. Tô tão baqueado.
3: Eu não roubo praga. Roubo o amor desses dois. A alegria desse povo. Vocês viverão sempre à noite. Esqueçam a luz do dia. Porque deixo com vocês a sombra sombria.
4: Foi esse bicho de ser, talvez? O que você fez com ele?
3: Roubei a alegria, roubei a dança, roubei a música, roubei a identidade. Para quem quer felicidade, o sistema precisa de vocês fatigados. Não festejando, porque o lucro de poucos depende da pobreza.

próximo.

nossa cultura mostrou ser forte como o boi bumbá, mostrou ser resistente e resiliente como transmite o batuque do maracatu. Nossa cultura afasta todo mal, ela é forte e nunca há de se acabar. Seja no real ou no imaginário.

Deus do esquecimento não alcançava, a sua cama não os alcançava.

0: ser a escuridão. O sol que ilumina todos brilha nesse sertão. O amor de vocês floresceu nesse sertão que é vida. Cecinha, você aceita o seu manachico de casamento?
1: Sim, seu padre.
0: Manachico, você aceita Cecinha como sua esposa?
2: Todos os dias da minha vida, seu padre.
0: Receba os meus votos e minha bênção. Vocês agora estão casados. Viva os noivos!
3: Viva! No nosso Nordeste!

e o nosso povo e a nossa cultura. Não sei se herói ou vilão, mas eu sei que seu nome mais conhecido é Lampião, cujo nome é figurino, sempre ao lado da sua digníssima parceira Maria Bonita. Eles traçaram a história do nosso Nordeste. E mesmo que muitos digam que Lampião foi um bandido ou Lampião foi um herói, a gente sabe que ele tinha as ferramentas da época. Ou ele se acovardava, ou ele se encorajava. E entre herói ou vilão, eu sei que até hoje ele é conhecido como Lampião!

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1: Na posição, eu queria deixar marcado esse recado de história. Sabemos que uma cidade, ela passa por muitas gestões, ruins, boas, regulares, mas aquelas gestões que fica na memória. Eu hoje tenho 33 anos, sou marcador da mocidade, dancei em quadrilha de escola, dancei nas ruas, dancei em várias inaugurações de ruas que os prefeitos fizeram, mas em especial, eu estou dançando hoje num lugar, tipo, falo pro nosso diretor da quadrilha, que Marojo, ele foi um dos representantes que mais me marcou em sua gestão, não pelo caso da política, estou falando como pessoa e ser humano. Nesse momento que fui adolescente e jovem, as escolas municipais de Santa Rita, não estou fazendo crítica à atual gestão, viu gente? Estou falando de uma época em que a gente era feliz no mundo cultural. Desfile cívico, quadrilha junina, banda marcial, tudo isso o velho Marojo defendia. E eu fiz parte dessa infância. E se hoje eu estou aqui, é devido a essa construção. Meu filho hoje está aqui no Arraiar, como vários filhos de muitos componentes que aqui estão, guerreiros, que passam por várias situações para poderem estar aqui, ó, se apresentando. Não é fácil, gente, mas a gente faz isso com muito amor. E quando a gente recebe esse carinho do nosso público, a gente fica de coração gratificado. Muito obrigado a todos vocês pela noite maravilhosa. Obrigado, Gil Maroja. Obrigado a toda a família Maroja. A mocidade se despede com o coração cheio de gratidão. Nos encontramos por aí. Teremos vários arraiais e vocês vão nos ver lá representando nossa Santa Rita. Alô, minha regional! Pra cima! Obrigado, meu Deus!

0: E o quê?
1: Olha aqui. E vejo sorrir o palhaço que sabe chorar. E luz essa
0: eu força. Eu quero ver meu Juninho assim, ó. Canta!
1: Responder! Dando de terra da vida pra quê? E onde vem essa força por quê? O importante é viver!
0: Canta, minha Juninho!

0: sim! Chegou!
1: Valeu, valeu, até a próxima!
0: E quem gostou faz barulho!
2: E pra finalizar, pra eu liberar o espaço, a minha mulher...
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0: É, para ter desobstruir lá, tá? Tá impedindo a saída de algum carro lá. Sorteio, é? Mas ele vai ganhar uma cortesia também. Vai ganhar uma cortesia.
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2: Se prepare, galera do forró, que daqui a pouco no palco vai ter forró sem balança. Ó, vai ser meio mundo de balanço, gente. Forró não balancei, não balançar, vai ser muito gostoso. Então, você que não veio, oh, que pena, perdeu. Mas terça-feira, terça-feira vai ser bom demais. Sabe quem que vai estar aqui? Vai ter meu mundo de forró pé de serra pra você. Então já convido pra você vir, sair de casa, vem pra cá dançar forró terça-feira que vai ser legal. E tem gente me chamando. Alô, Marcelão, onde você está? Ah, não é Marcelo não, é minha querida Glauce. Alô, Glauce, como é que você tá? Eu quero ouvir você, mulher. Me fala, tudo bem?
3: Tudo bem, minha gente. Osmar, já tô aqui com os quadrilheiros, os nossos noivos preferidos da mocidade junina. E agora eu vou falar aqui. Fala o seu nome, por favor.
4: Me chamo Alisson Tavares. Faço parte da mocidade junina desde 2017. Fui lampião, 3 anos, e agora pé cargo de noivo.
5: Olá, boa noite. Me chamo Nataline, tá? Faço parte da Mocidade Junina há 7 meses e brinco São João desde 2018.
3: Me contem, como foi a preparação para esse grande dia aqui na Mocidade Junina?
4: São dias muito difíceis, cansativo, mas no final a gente faz com amor, a gente faz com carinho e no final dá certo. São muitas batalhas que a gente vem enfrentando, mas no fim tem que dar certo.
3: E é isso, gente. Agora, convidem o pessoal que está em casa para vir aqui para o Engenho do Forró aproveitar também.
4: Gente, venham aqui no Engenho do Forró prestigiar esse evento que está maravilhoso. Vem!
3: Agora é com você aí no estúdio.
2: Cláudio, coisa boa, né? Ó, essa quadrilha deu um show, massa demais. Pense num pé só pra dançar. Então, o clima junino é assim. É quadrilha dançando muito, mostrando pra você de casa. Eu tenho certeza que você em casa amou essa quadrilha. Linda, maravilhosa. Dançam demais, tá? Então, a gente vai fazer o seguinte. Pra que vocês fiquem com gostinho de água na boca... A gente vai mostrar um pouco das imagens de sábado passado, tá? Com as bandas que fizeram shows no palco. Então, já fica com você. E daqui a pouco eu volto para mostrar a galera do palco ao vivo, tá bom? Volto já!

0: Tu viu quem tá com o Rominho? É Raíssa.
1: Já porque aqui é assim, ao vivo a gente tem que voltar quando tem um repórter já querendo bater um papo com a gente e ele tá sempre conversando com o povo lá no meio da multidão. Quem é que tá comigo? Ah, é ela, é a repórter que está sempre... É Vitória, é isso? Alô, Vitória, fala daí, mulher!
2: Alô, boa noite! Eu estou aqui com a componente da quadrilha da Mocidade Junina, Heloíse, né, Heloíse?
3: É, meu nome é Heloíse, tá?
2: Olha só, eu estava conversando aqui com Heloíse e de onde surgiu essa paixão pela dança e especialmente pela quadrilha, uma cultura aqui no nosso Nordeste.
3: Eu, desde pequena, minha mãe sempre dançava quadrilha, desde que ela foi criada, e desde pequena eu sempre tinha essa paixão. Quando eu completei 12 anos, eu comecei a dançar. E esse ano é meu segundo ano dançando.
2: Olha aí, então, já vem da mãe, já vem da maternidade. E como tua mãe se sente vendo que tu tá pegando aí esse lado dela, do lado quadrilheira?
3: Eu me lembro, ela sempre disse que sempre teve orgulho pra mim. Eu sempre fiquei feliz que ela me via na TV. Se um dia ela me visse na TV, eu ficaria assustada, ela dizia. E a minha alegria sempre é ela feliz quando eu danço.
2: Olha aí, que lindo. Então, a paixão de Heloíse pela quadrilha veio da mãe. E Heloíse, é o teu primeiro ano aqui no Engenho ou tu já veio visitar o Engenho?
3: É meu segundo ano. No primeiro ano, eu tava dançando com a quadrilha bem ali na frente. Mas esse ano é meu segundo ano dançando aqui.
2: Olha aí, Heloíse, muito bem, é componente da quadrilha da Mocidade Junina e dançou belíssimo, viu, amiga? E agora eu volto com você, do ramo.
1: Obrigado, ó. A gente vai fazer o seguinte, vamos voltar para o show de sábado, para vocês sentirem como realmente foi. Foi muito gostoso, essas bandas que fizeram show aqui no Engenho do Forró. E daqui a pouco eu volto ao vivo para apresentar a banda show ao vivo, tá bom? Então a gente volta já.

0: vivo da Copa.
1: A gente tem que estar chamando sempre ao vivo. Já vão, me chamaram lá no meio do povo e eu tenho que dar atenção a essa menina. Alô, Glaucia, é contigo, mulher.
2: Nosso marcador aqui da Junina. Me fala seu nome e há quanto tempo você está na Mocidade Junina, fazendo com que a cultura chegue a muitos lugares?
3: Primeiramente, boa noite a todos e a todas. Eu me chamo Cleozarte, né, como você mesmo falou. Danço na Mocidade Junina já há 10 anos. Né, sou um dos organizadores do projeto, sou o vice-presidente junto com o Gustavo de Souza, que é o nosso presidente. E falar de quadrilha junina para mim é falar de emoção, é falar de saudades, é falar de memórias. Porque assim, hoje a gente vive um momento de evolução das juninas. Ontem, antigamente a gente tinha aquelas quadrilhas mais tradicionais, né? Como vocês mesmo prestigiaram, teve uma evolução muito grande nas quadrilhas juninas. Como também tivemos uma evacuação muito grande. Hoje as quadrilhas estão mais voltadas para concurso, né? Perdeu mais aquela tradição onde a gente tinha as nossas crianças, adolescentes, quadrilha mirim, infantil. E assim, hoje a gente faz um apelo, né, para todos os quadrilheiros, para todo o nosso Brasil, nosso Nordeste em geral, que não deixem a cultura morrer, porque a quadrilha junina, ela precisa dos brincantes, ela precisa das crianças, ela precisa dos adolescentes, dos adultos, para que as nossas memórias não sejam ficadas para trás. E o mundo junino tem muito disso, né? A nossa cultura, e esse momento de junho é um momento que as quadrilhas juninas ganham força, né? Mas por trás de tudo isso tem uma grande batalha, uma grande luta para a gente trazer essa apresentação.
2: E convido o pessoal também que está em casa, que deseja participar da quadrilha junina, para poder também participar dessa cultura que é grande na nossa região, né, no Nordeste. Chama o pessoal que está em casa.
3: Você aí de casa que está participando dessa live aqui no Engenho do Forró, nós somos a Mocidade Junina, somos bicampeã santarritense da região metropolitana. Fazemos esse convite a você que quer participar. Venha, sem nenhum compromisso, quando você chegar aqui, eu tenho certeza que você vai amar o mundo junino, porque geralmente é assim, o pessoal não vem porque gosta, vem por curiosidade, e quando chega, se abrilhanta com o espetáculo. E desejo a todos vocês uma boa noite, e deixo o convite aqui em aberto, para que vocês participem, independente de ser na Mocidade Junina ou qualquer outra junina, mas que participem do movimento junino, que é muito importante para a nossa cultura.
2: É isso aí, Osmar, volto com você no estúdio.
1: Gratidão, obrigado. Tá aí, ó. O pessoal já se preparando lá no palco, daqui a pouco tem forró, pé de serra, ao vivo, ao vivaço, pra você. Osmar já tá lá se preparando com o pessoal, tá? Então, ó, você que tá em casa aí, curta à vontade esse São João maravilhoso. E lembrando que terça-feira, dia 23, a gente tem nosso encontro marcado, então vem pra cá pro Engenho do Forró, vamos lotar essa casa, porque você merece o que é de bom. Então aqui, a gente, de braços abertos, toda a família Maroja, para receber tua família com muito carinho. Então traz tua avó, traz teu vovô, traz tua filha, traz a criança, traz a família, traz todo mundo. Vem para cá, vem se divertir, vem dançar um forrozinho pé de serra com muitas comidas típicas, tá bom? Então, ó, tá aqui o nosso convite. Daqui a pouquinho eu vou passar. Agora sim, a gente vai mostrar o show de sábado, um pedacinho para você curtir, e depois a gente volta, a banda tá passando o som, a gente volta ao vivaço, tá bom? Volto já!

tá, menino? Rapaz, pegadinha boa. Obrigado, obrigado. Valeu. Valeu mesmo. Só tomar um golinho d'água é rapidinho. Já diria o Maestro Pinto, molhar as palavras.

turma aqui gosta, viu, da Maciota. 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

Ahoj! Vem pra cá encher esse salão aqui. Vai ter muito forró a partir de agora. Com forró sem balanço, né? Isso aí, Frank. Eita coisa boa.

Muito bem. Vamos lá. Vamos lá. Chega de espera, galera. Ao vivo. Ao vivaço. De João Pessoa para Paraíba, Brasil e o mundo. Ao vivaço. Forró.

0: E tamo em forró.
1: Opa, Roção.
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0: Abre-se.

Show. Show de bola. Show de bola, já de volta aqui, ó. Coisa boa, né? Lá no palco tá maravilhoso, tá gostoso demais. Tá? Eu já agradecendo a todos que estiveram conosco até esse exato momento. Gratidão. Lembrando que sábado, melhor, terça-feira, a gente tem o nosso encontro marcado. Eu espero te encontrar aqui mais uma vez no Engenho do Forró. Junta toda a família, vem pra cá se divertir com a gente. Foi muito bom. Hoje está assumido esse lugar maravilhoso, lugar de Osmar Queiroz, que ele está lá no palco, está andando aí no meio da galera também. Então hoje eu assumi esse lugar, espero que terça, né? Terça-feira a gente se encontre, ou eu, Osmar, outra pessoa aqui, mas que a gente possa estar junto nesse São João maravilhoso aqui no Engenho do Forró. Então deixa agendado aí para a gente se encontrar terça-feira, véspera de São João, de verdade, muito forró para você, pé de serra, tá bom? Então você já é o nosso convidado especial e muito obrigado do fundo do coração. A família Engenho do Forró te agradece e que a gente possa se encontrar. Eu me despeço por aqui, muito obrigado de verdade do fundo do coração. Curta mais um pouquinho o palco com esse forró gostoso e daqui a pouco a gente encerra. Tchau, tchau, gente, e até terça-feira, se Deus quiser.

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2: Clube da Madrugada e a hora certa. 1 hora em ponto. Ótima madrugada.

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1: Ô, São Luís, olha a celebridade que eu tenho aqui pra cantar comigo. Rapaz, compadre do Biquinho, gente boa, canta, compadre, comigo.
2: Bonita homenagem, compadre.

0: aguente. Vamos lá.
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3: Clube da Madrugada e a hora certa. 1:51.

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2: É só fama, Silene.
1: Pois eu vou cantar pra você.
2: Então canta.

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1: Opa, né?
2: Oi, Lua.
1: Adivinha só que essa cabocla que tá chegando aí?
2: É Carolina.
1: Adivinha. Toma cuidado, senão ela vai acabar a forró da gente agora mesmo.
2: Ah, Maria.
1: Samuel Cano. Caro.

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1: Clube da Madrugada e a hora certa, 2:46.

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1: E olha aí, gente, quem estiver armado no meu forró.

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1: Clube da Madrugada e a hora certa, 3:36.

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0: Eu só quero ver a cara dos flamenguistas depois do jogo.
1: Ele está levando vocês na conversa. Fica do agudo.
0: É, mas não é só eu que vou acochar aqui hoje, não. Tem muito nem que tem aqui arrochar lá no, também. Viu?
1: É. É. Tá,
0: então,
1: acho que sabe.
0: Vou arrochando logo de cara.
1: Vai.
0: Derrama! Mas hoje não estou bom, estou com pigarro da molesta. É melhor mudar, vou mudar essa nota. Eu vou mudar essa nota.
1: Muda. Luiz.
0: Covarde, eu sou vaqueiro.
1: Luiz, vem cá, mostra que você é caba macho. Solta essa nota aí, vai.
0: Eu vou cortar a linha 60, tá?
1: Corta. 60.

0: Sabe por que é que eu gosto de tocar em dó maior? Porque é tom de pobre.
1: Ixi.
0: Não tem sustenido nem bemol.
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0: É.
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0: 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Você tá entendendo, não tá?
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1: Danado
2: o quê? Vai ser dominguinhos.
1: Danado de bom, seu Lula.

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1: Olá a todos vocês que nos ouvem pelas ondas do rádio ou pela rede mundial de computadores. Roguemos a Jesus o seu amparo misericordioso, que nos alavanca à vontade, nos inspirando à filosofia do bem viver, conosco, com o próximo e com o planeta, oportunizando-nos a ciência que tudo desenvolve e aprimora, nos fazendo sentir e viver, por fim, a religião da vida. O programa Semear está no ar. Trabalhando bem, construindo a solidariedade e a tolerância, onde o amor do Cristo nos levar. Não é isso mesmo, Mari Lourdes?
2: Olá, Queiroz. Olá, meus irmãos e irmãs. É com muita alegria que damos início à edição 591 do CMA. Rogando a Deus que nos presenteie sempre com muita saúde, paz e muitas bênçãos. Se liga aí na nossa programação de hoje. Semeando o Evangelho com José Queiroz, tratando a passagem do Evangelho de João, do capítulo 3, versículo 11, com o tema Testemunho. Sentir a mensagem é o tema do quadro Estratégias do Amar, com Joedla Rodrigues. No quadro Reflexões, Divaldo Franco nos fala sobre as transformações diante da imortalidade. Será que as nossas provações são mesmo tão pesadas assim? Vamos refletir com Emmanuel a esse respeito. E também temos dicas de leitura, agenda de eventos, divulgação de casas espíritas e músicas espíritas de primeira qualidade. Fique ligado, porque o programa Semear está só começando.
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1: Testemunho. Na verdade te digo que nós dissemos o que sabemos e testificamos o que vimos, e não aceitais o nosso testemunho. João, capítulo 3, versículo 11. Na primeira expressão, na verdade te digo que nós dissemos o que sabemos, Jesus afirma incisivamente, na verdade te digo, e acrescenta com toda autoridade que seus ensinos refletem a sabedoria. De princípio, podem tais palavras até insinuar pretensa vaidade. No entanto, o episódio evidencia a necessidade de manifestação segura na busca de sensibilização de um coração ainda cristalizado em ideias e preconceitos acalentados em muitas reencarnações. Para que a autoridade possa ser resguardada em seus devidos fundamentos, o conhecimento a ser veiculado, seja qual for o método ou recurso pedagógico, exige fundamentos amplos construídos na disposição de aprender, no empenho constante de exemplificação e na humildade, fatores plenamente acionados por aquele que indicou para nós o caminho verdadeiro da redenção. Na continuidade, e testificamos o que vimos. Exatamente dentro desta capacidade de testemunhar, será possível empreender-se o percurso que nos levará ao destino fixado. Isto, quando palmilhado passo a passo por aproveitamento inteligente e criterioso de cada lance da vida. Na medida que nos ajustamos a esse sistema, vamos abandonando os terrenos perigosos e movediços das aventuras pessoais e desvinculando-nos também das indicativas teóricas ou das informações periféricas que nos têm mantido estacionados no tempo. Esse testemunho ele soube trazer, evidenciar e testificar em todos os fatos de sua existência. E por fim, a expressão, e não aceitais o nosso testemunho. A nossa realidade está perfeitamente definida na expressão, e não aceitais o nosso testemunho. Conscientes disto, torna-se imperioso que os padrões já assimilados garantam a vitória das possibilidades de dedução que já detemos, de raciocínio e de conclusão prática e objetiva, a fim de que, mantidas abertas as válvulas captadoras, não venhamos a perder novos valores que a cada instante visitam o nosso entendimento. A condição de êxito prende-se, portanto, à firme decisão de desarticular tendências sistemáticas à cristalização mental que residiam em Nicodemos e também repousam em nossas vidas. O sentimento é o campo em que se assentará o processo de crescimento espiritual. Contudo, a inteligência que nos foi conferida pela misericórdia divina é convocada, como ocorre hoje, à análise das causas e das metas, dos recursos e das suas aplicações, a fim de que as construções se ergam de modo natural e seguro, garantindo a paz que buscamos de longa data. Reflexões extraídas do livro Luz Imperecível, Honório Abreu, União Espírita Mineira.

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2: Queridos irmãos do programa Semear, que alegria estarmos juntos neste momento de reflexão. Desejo sinceramente que esse breve momento de encontro traga algo de valioso para cada um de nós. Hoje a nossa fala vai se intitular Sentir a Mensagem. E vou falar isto embasado num fato narrado no livro E a Vida Continua, ditada pelo espírito André Luiz, psicografado por Chico Xavier. Ele vai trazer um evento ocorrido com o espírito chamado Eveline Serpa, que desencarna aos 26 anos de idade. E ela sente necessidade, como fora católica romana, a pedir a confissão. Ela queria confessar-se. E é informada de que naquele local em que ela estava abrigada, não havia esse tipo de auxílio, mas existia a terapia. Se ela quisesse, seria inscrita no grupo de terapia. E ela assim o faz. E é acolhida por um instrutor que se chama Ribas. E esse irmão, enquanto conversam de forma tranquila e espontânea, ele lhes pergunta: durante sua existência no corpo denso, pensasse firmemente nos ensinos de Jesus, o Divino Mestre? E Eveline volta ao passado, lembra nos dias de devoção religiosa e observa que vivera na superficialidade. Quando tinha algum desafio, alguma dificuldade, ela orava a Jesus pedindo ajuda. No mais, ela não refletia na mensagem do Mestre. Ela não levava para seus momentos mais íntimos a oportunidade de aplicar, de meditar nas palavras de Jesus. E aquilo lhe soou tão forte, aquela descoberta foi tão forte que ela emocionou-se. E como que se ouvisse intimamente Jesus lhes dizendo: o que fizestes de mim? Eveline percebeu que apenas tinha cumprido protocolos, mas não tinha levado a mensagem do Mestre para o íntimo, para a sua alma. E essa experiência nós trazemos para cada um de nós. Porque a doutrina espírita, além de ser considerado o cristianismo redivivo e o consolador prometido, ela abre um véu. Ela nos mostra que somos espíritos em experiência aqui na Terra. Somos espíritos reencarnados, todos trazendo um objetivo de aprimoramento, de desenvolvimento espiritual. Todos nós com um plano a desenvolver aqui no planeta Terra, mas reconhecendo-nos como espíritos imortais. A doutrina espírita, ela nos traz todas essas mensagens daqueles que já não estão mais com o corpo físico, com o corpo denso, a nos lembrar da nossa morada. E junto a isso, a esse entendimento, lembremos que nada se compara ao sentimento de que somos amados, cuidados e jamais esquecidos por Jesus, que tutela por cada um de nós. Confiemos nele. E diante dos desafios, das provações, das expiações naturais do nosso processo evolutivo, lembremos da prece, para que nos conectemos ao ambiente espiritual, ao mundo espiritual, e possamos aurir forças para a superação dos desafios. Sentir a mensagem, saber a mensagem, saborear a mensagem, dedicar alguns momentos a contemplar a mensagem intimamente. Esse é o convite de hoje, para que nós possamos efetivamente fincar raízes da espiritualidade em nossos corações. Lembro-me que num período de muitos desafios, de provações, expiações em que passava, eu tinha uma terapeuta espírita. E não foram poucas as vezes que eu dizia: hoje eu não consigo falar, por favor, leia uma mensagem espírita e comente. Eu quero apenas ouvir. Eu precisava desse amparo. Lembre que a casa espírita também traz esse amparo, mas que nunca seja apenas algo maquinal. Sintamos. Sintamos, Jesus. O médium Divaldo Pereira Franco fez várias meditações terapêuticas, trazendo e aproximando Jesus de nós. Tornemos Jesus o nosso amigo. Reflitamos em sua mensagem, reconhecendo a magnitude desse Espírito que zela e que vela por nós. Queridos amigos, um grande abraço.
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0: Ouvimos no primeiro bloco as músicas O Que Vem de Jesus, Segue o Sol e Tão Simples na voz de Marcelo Daimon.
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3: Então nós construímos aquilo que somos através dos nossos atos. Foi o que veio dizer a doutrina espírita, que tem a missão de recordar o Evangelho de Jesus que nós corrompemos. Aquela doutrina do amor, com quem Jesus convivia? Com as meretrizes, com os homens das tascas, com os miseráveis, se misturava com a ralé, com os ébrios contumazes, com eles comia naqueles lugares mais miseráveis. E quando ele foi censurado pelos hipócritas, pelos fariseus, eles não são os sãos que necessitam de médico. Eu venho para atender os doentes, eu sou a luz do mundo, venho para que tenhas claridade. O que é que nós fizemos dessa doutrina através da história? Uma doutrina bélica. Hoje nós vemos os muçulmanos do exército degolando lá no chamado Antigo Levante. Mas nós já fizemos isso como católicos, como cristãos. E as cruzadas, quantos milhões de vidas nós matamos em nome de Jesus, que preferiu morrer a defender-se, e ainda encontravam justificativa. A noite de São Bartolomeu, na França, o 24 de agosto de 1571, em pleno período do fastígio de Catarina, quantos nós matamos apenas naquela noite pelo crime de eles serem protestantes? E durante todo o século XVI, continuamos matando. E a Inquisição? Até o fim do século XIX, na Espanha, ela continuava perversa e assassina. Então nós censuramos o fanatismo hoje dos xiitas muçulmanos. E o nosso fanatismo de ontem? A história se repete. Então nós estamos sofrendo agora o que semeamos nas encarnações passadas. Então a nossa vida tem um sentido. Hoje nós poderemos ser felizes através do amor. Se conseguirmos amar primeiro os que estão mais próximos de nós, é muito mais fácil amar os familiares a que nós conhecemos do que aqueles a quem não conhecemos. Mas dá-se exatamente o contrário. Aos estranhos nós temos deferência, temos respeito, e aos de casa nós tratamos com indiferença, com maus tratos a nossos pais, a nossos irmãos, aos nossos filhos. Os espíritos vêm dizer da necessidade de nós mudarmos o mundo. Já não suportamos mais. Os jovens pedem hoje uma nova filosofia. Estão cansados de sexo e de droga. A maioria deles foi buscar na droga o que não encontraram em casa. Não encontraram o amor paterno, o amor materno. Tem exceções. E então eles caíram nas mãos do traficante, que se tornou o pai adotivo, que se tornou o amigo, o pai, a mãe, estavam no prazer. A maternidade, a paternidade, tem altíssimas responsabilidades. Eu me recordo de minha mãe, que era o lar antigo, nem aquele antigo, nem o moderno. Ela não dormia enquanto todos os filhos não chegavam em casa. Havia horário para sair e havia horário para voltar, porque no dia seguinte todo mundo tinha deveres. Então estabelecia 22 horas. Hoje o aniversário de uma criança começa às 23 horas. Eu não posso entender como é que vai comemorar o aniversário de criança a partir das 23 horas, entra pela madrugada. O aniversário da namorada começa meia-noite. Apagam as luzes, dormem na casa da namorada. Nenhuma censura de minha parte. Eu tenho entendimento para a ética, para o que está acontecendo, mas são os efeitos, porque eu ouço milhares de pessoas por semana, jovens lindíssimas, angustiadas, desprezadas, sem perspectiva, objeto de uso, descartável. Rapazes e moças, quantos rapazes me confessam, casar de jeito nenhum, eu não confio absolutamente. Eu digo, mas por que não confia? Porque eu vou ser traído com o primeiro que ela encontrar. Mas não é assim, meu filho. Ele diz, é exatamente assim. Então eu perguntei a meus filhos, porque eu sou do tempo que namorar, ai meu Deus, até pegar na mão da moça demorava 8 anos. Para dar um beijo na testa, 15. Para dar um abraço, 45. Quando casava, morria no outro dia de velho. Agora não. Os meus filhos assim, cheguei, já fui. Eu digo, me explique como é. É assim, tio, a gente chega e vai. E neste chega e vai, aconteceu tudo. O que é que aconteceu? Ô, tio, não é possível que o senhor não saiba. Eu digo, eu sou de antigamente, não acontecia nada. É, mas agora acontece. E a gente não pergunta nem o nome para não saber quem é, para não ter compromisso. Isso não é uma sociedade. A grande verdade é que nós perdemos a dignidade, o direito ao respeito, o direito à amizade. Passamos a ser objeto. Então a mulher durante muitos séculos lutou pela independência, a liberdade da mulher. Mas isso não é liberdade, é libertinagem. A mulher vai para o barzinho, vai beber, vai eleger. Várias amigas me dizem, eu saio do escritório, vou para o barzinho e elejo o meu companheiro. Assim, na maior naturalidade. Diz, mas minha filha, você não se sente profundamente infeliz de ser objeto de uso? É, realmente, é o vazio existencial. Porque no dia seguinte está aí, na rede social. Ou então, na mesma hora, está olhando para o cara que ela não sabe quem é, ela tira uma foto e manda, olha que pedaço está ali. Graças a Deus é pedaço, não é inteiro. Também ele está namorando e faz um selfie e já manda para a rede. Então, que cinismo. Eu recebi de uma amiga, olha, Divaldo, estou indo tomar banho. Eu digo, não acredito. Eu não acredito que ela tome banho. Por que mandar isso através da rede social? Para mim, eu devia orar para ela tomar um bom banho, com uma bucha, se esfregar bem. Então nós perdemos os valores. E é por isso que nós temos a guerra. Nós temos... Aí o mosquitinho transmitindo 3 epidemias. A ameaça de uma epidemia mundial é pandêmica. A Rússia, a Austrália, o Equador, o Brasil, de preferência, estamos com a dengue, com a zika, com a chikungunya. E estamos sob ameaça. O que é que diz o governo? Use repelente. O negócio agora é andar com uma bomba de repelente dentro de uma carapaça, a cada 2 horas, um banho de repelente. É que a divindade espera muito mais de nós. Deus nos ama. É necessário que haja recíproca. É indispensável que consideremos a vida que nós estamos tendo. E mudemos, asseverava Mohandas Karamchand. Você quer mudar o mundo? Mude-se a você próprio. Porque eu sou o mundo. Na hora em que eu me transformo para melhor, o mundo se torna mais razoável. Na hora em que eu tombo, a humanidade cai comigo. Então é necessário que através de uma visão cósmica do amor, nós possamos entrelaçar os sentimentos e criar uma filosofia de vida, de felicidade. Ter para usar, mas não depender do que tem. Não ter por uma lei, por uma prova. Contentarmos-nos na medida do possível. Mas acima de tudo, fazermos o exemplo da nossa transformação moral. Porque a vida, meus amigos, é imortal.
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6: Olá, mais uma vez, meus queridos. Muitas vezes a gente diz assim, ah, Deus me deu uma prova muito dura. Eu não consigo resolver, não consigo aceitar. Não é assim a gente às vezes fala. Porque a gente é ignorante nesses assuntos, né? E nós precisamos sair da ignorância. E para isso nós escolhemos o livro Rumo Certo, que faz parte desse estudo. Um estudo que está no programa Refletindo com Emmanuel. E Emmanuel nos fala, no livro Rumo Certo, de provas e bênçãos. Então muitas vezes a gente vai ver aqui que muitas vezes uma prova por mais dura que ela seja, vai ser uma bênção na nossa vida. Vamos ver? Vamos lá. Ele começa assim: esforçando-te por superar dificuldades e contratempos nas áreas da reencarnação, recorda o patrimônio das bênçãos de que dispõe, a fim de que os dissabores e empeços educativos da existência não te sufoquem as possibilidades de trabalhar e de realizar. Atravessas incompreensões e tribulações em família. Entretanto, possui saúde relativa e recursos, ainda que mínimos, para vencê-las construtivamente até que se extingam de todo. Sofres com os entraves do parente difícil. Todavia, guardas contigo a luz da compreensão, de modo a ajudá-lo a sorver os conflitos e inibições de que se sente objeto. Trabalhas afanosamente na proteção econômica indispensável a vários entes queridos. Mas não te escasseias energia e oportunidades de serviço, a fim de ampará-los até que possa dispensar o concurso mais intenso. Respondes por determinadas tarefas de socorro material e espiritual em benefício de muitos. E em muitas circunstâncias sentes a presença da exaustão. No entanto, aparecem providencialmente criaturas e acontecimentos que te refazem as forças para que a obra continue. Assumistes pesadas obrigações que te compelem a enormes prejuízos a favor de outrem. E por vezes te supões na total impossibilidade de satisfazer aos compromissos próprios. Contudo, novo alento te visita o espírito e pouco a pouco atinges a liquidação de todos os débitos que te oneram a responsabilidade. Em todas as provas que te assaltam os dias, considera a cota das bênçãos que te rodeiam. E ancorando-te na fé e na paciência, reconhecerás que a divina providência está agindo contigo, teu intermédio, sustentando-te em meio dos problemas que te marcam a estrada, para doar-lhes a solução. Então, todas essas preocupações nossas com as nossas provações que a gente fala, pelo amor de Deus, estou sendo provada demais, eu não mereço isso. Ora, quando nós assumimos a responsabilidade de aqui reencarnar nessa numa nova existência, nós assumimos compromissos lá no mundo espiritual que nós achávamos que estávamos, tínhamos capacidade para realizar. A gente sabe que quando a gente reencarna, o corpo carnal nos oferece oportunidades variadas no mundo material que enchem nossos olhos, que abrem os nossos apetites carnais. E muitas vezes nós esquecemos os nossos compromissos do nosso projeto reencarnatório. E aí vem justamente essas sensações de que você não tem força para continuar, que está com muita tarefa, vamos dizer, principalmente na família, a mãe, né, que tem vários filhos, que muitas vezes trabalha fora, ela se sente exausta, ela reclama. A gente tem um corpo físico que requer refazimento de energia e muitas vezes as mães não têm. Mas se ela assumiu esse compromisso é porque ela tem condições. Agora, só que muitas vezes as mulheres se esquecem de buscar ajuda, a ajuda primordial. Eu estou dando exemplo aqui, gente, porque eu sou mãe, dona de casa, tive todas essas bagagens na minha reencarnação. E tem hora realmente que a gente fica um pouco a desejar. Mas existe uma coisa primordial que a doutrina dos espíritos nos trouxe, que já existia, que era a reza, como se fala, mas que a doutrina dos espíritos nos traz como oração. E a oração, ela tem um poder imenso. Ela modifica as células perispirituais nossas, até as células do corpo físico, a oração sentida e crida consegue ajudar. Então, nessas horas de, vamos dizer assim, que a gente se sente fraco, que a gente acha que vai cair, que vai desabar, é só orar, orar com muita fé. Agora, para isso, a gente precisa também fazer aquela manutenção de construir uma fé verdadeira, uma fé segura, uma fé que as primeiras dificuldades não derruba, aquela fé que move montanha, como Jesus fala. E vamos lá, vamos dar continuidade ao nosso estudo, que é muito bom para a gente começar a mudar o nosso ponto de vista de determinadas coisas, e isso vai melhorar a nossa vivência aqui, que é para isso que a doutrina dos Espíritos se encontra entre nós, que é para nos dar essa condição, mas aí a gente precisa querer colocar em prática aquelas informações que nós recebemos do mundo espiritual, no caso aqui, através de Emmanuel, um espírito que já está num certo grau de evolução moral, e que já passou por muitas experiências através de muitas reencarnações.
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0: Ouvimos nesse bloco as músicas Bem Supremo, Ele e Em Nossas Mãos com o grupo Cante Luz.
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0: A dica de leitura de hoje é do livro Os Prisioneiros do Cristo, de Rafael Lavarini. Esta obra foi escrita para trazer uma chuva de empatia e de amor ao irmão que cometeu algum crime. Veio para nos dizer que é possível, sim, recomeçar. Foi escrito para nos relembrar que todo mal pode ser reparado e que, enquanto existirem prisões, estaremos todos presos, mesmo que estejamos do lado de fora das grades. Seguindo os exemplos do Evangelho, o autor nos mostra que onde houver amor, a multidão de pecados será apagada. Afinal, prisioneiro todos somos. Prisioneiros do trabalho, prisioneiros do consumismo, prisioneiros do desânimo, prisioneiros de nós mesmos. O convite desta obra é para que vejamos na figura do tecelão de Tarso a vitória do amor sobre as prisões, pessoais ou sociais. São páginas que nos levam ao amor que nos liberta do mundo e nos faz prisioneiros do Cristo. Então já sabe, aproveite a leitura e encha-se de luz.
1: Agora vamos de casas espíritas. Na cidade de Itapororoca, Paraíba, nós temos o GESE, Grupo Espírita Servidores do Evangelho, na rua José Rodrigues de Carvalho, sem número, centro. As palestras públicas sempre aos sábados, 19h30. E na cidade de Campina Grande, Paraíba, a Associação Espírita Amor e Sabedoria, na rua José de Brito Lira, número 145, bairro do Catolé. As palestras públicas sempre às quartas e sábados, 20h. 20 horas.

0: Então, meus irmãos, que maravilha, que coisa boa, mais uma vez, estarmos encerrando a edição de um programa Semear com a companhia sua. Chegamos àquele momento para refletirmos a semana. Hoje vamos tirar um pequeno trecho do livro A Hora de Ser Feliz, de Agnaldo Paviani, que nos diz: é possível que você já tenha repetido por várias vezes a frase: meu Deus, como minha vida é difícil, ajude-me. Se você busca com sinceridade a sua felicidade, terá que acrescentar a frase: ajuda-me e eu prometo fazer um grande esforço para mudar meus hábitos ruins, para facilitar, Senhor, a sua ajuda. Muitos reclamam da vida, mas quase nunca estão dispostos a rever conceitos e posturas. Muitos condenam a corrupção, mas permitem-se sofrer pequenos subornos ao longo da vida. Muitos reclamam dos entes queridos, mas pouco fazem para tornar o lar um ambiente mais agradável. Sem uma mudança de hábitos, dificilmente você encontrará a felicidade. Até porque, em geral, a nossa infelicidade é fruto dos maus hábitos. Os hábitos de uso excessivo do álcool, do fumo, comprometem a felicidade. Os hábitos de dormir demais, contar mentiras e ser maledicente comprometem a felicidade. Dessa maneira, verifique com honestidade quais são seus hábitos. E, se notar que muitos deles são nocivos, substitua-os por hábitos mais salutares. Para que Deus possa ajudá-lo, você muitas vezes necessita permitir que Ele o ajude. Mudar hábitos é uma boa maneira de fazer isso. A prece, a cordialidade, a serenidade e o sorriso são, sem sombra de dúvidas, meus irmãos, hábitos salutares que podem contribuir e muito para a sua felicidade, para a minha felicidade. E entre os hábitos mais urgentes a serem mudados está o péssimo hábito de entristecer-se por pequenas contrariedades. Como diz Henry Kissinger, quando um pensamento desse chegar a você, diga: não posso ter nenhum tipo de crise na próxima semana, minha agenda já está lotada. Uma excelente semana para vocês, para nós, e até o nosso próximo encontro com o programa Semear.
1: É contigo agora, Mari Lourdes.
2: A frase que trazemos para lembrar do Cristo de Deus está em Mateus, no capítulo 25, versículo 40.
0: Em verdade vos digo que quando fizerdes a um destes meus menores, a mim o fizestes.
2: Que sejamos sempre os propagadores do amor através dos nossos atos, porque o amor cobre a multidão de pecados. Um grande abraço e até o nosso próximo encontro.

Agradecemos pela sua companhia em mais uma edição do CMA. Saúde, paz e muito amor em sua vida. A gente se encontra de novo na semana que vem.

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0: Senhor é a força do seu povo, a fortaleza e salvação do seu ungido. Salvai vosso povo, Senhor, abençoai vossa herança e governai-a pelos séculos. Em nome do Pai, do Filho e do Espírito Santo.
1: Amém.
0: A graça de nosso Senhor Jesus Cristo, o amor do Pai e a comunhão do Espírito Santo estejam convosco.
1: Bendito seja Deus que nos reuniu no amor de Cristo.
0: Vai entrar agora, a gente vai receber carinhosamente o livro dos devotos.

salva de palmas, recebendo o livro dos devotos, pedindo a Deus que cada dia mais abençoe o coração daqueles que colaboram para que a nossa igreja dê continuidade à sua construção. Rezemos o ato penitenciário.

0: Conceder-nos, Senhor, a graça de sempre temer e amar vosso santo nome, pois nunca cessais de conduzir os que firmais solicitamente no vosso amor. Por nosso Senhor Jesus Cristo, vosso Filho, que é Deus, e convosco vive e reina por todos os séculos dos séculos.
1: Amém.
2: Leitura do livro do profeta Jeremias. Jeremias disse: Eu ouvi as injúrias de tantos homens e os vi espalhando o medo em redor. Denunciai-o, denunciemo-lo. Todos os amigos observavam minhas falhas. Talvez ele cometa um engano e nós poderemos apanhá-lo e desforrar-nos dele. Mas o Senhor está ao meu lado, como forte guerreiro. Por isso, os que me perseguem cairão vencidos. Por não terem tido êxito, eles se cobrirão de vergonha. Eterna infâmia, que nunca se apaga. Ó Senhor dos Exércitos, que provas o homem justo e vejo sentimentos do coração. Rogo-te que faças ver tua vingança sobre ele, pois eu te declarei a minha causa. Cantai ao Senhor, louvai o Senhor, pois ele salvou a vida de um homem pobre das mãos dos maus. Palavra do Senhor.
1: Graças a Deus.

0: dura da carta de São Paulo aos Romanos. Irmãos, o pecado entrou no mundo por um só homem. Através do pecado entrou a morte. E a morte passou para todos os homens, porque todos pecaram. Na realidade, antes de ser dada a lei, já havia pecado no mundo. Mas o pecado não pode ser imputado quando não há lei. No entanto, a morte reinou desde Adão até Moisés, o qual era a figura provisória daquele que devia vir. Mas isso não quer dizer que o dom da graça de Deus seja comparado à falta de Adão. A transgressão de um só levou a multidão humana à morte, mas foi de modo bem superior que a graça de Deus, ou seja, o dom gratuito concedido através de um só homem, Jesus Cristo, se derramou em abundância sobre todos. Palavra do Senhor.
1: Graças a Deus.

Jesus a seus apóstolos: Não tenhais medo dos homens, pois nada há de encoberto que não seja revelado, e nada há de escondido que não seja conhecido. Que vos digo na escuridão, dizei à luz do dia. Escutais ao pé do ouvido, proclamai sobre os telhados. Não tenhais medo daqueles que matam o corpo, mas não podem matar a alma. Pelo contrário, temei aquele que pode destruir a alma e o corpo no inferno. Não se vende dois pardais por algumas moedas? No entanto, nenhum deles cai no chão, sem o consentimento do vosso Pai. Quanto a vós, até os cabelos da cabeça são todos contados. Não tenhais medo. Vós valeis mais do que muitos pardais. Portanto, todo aquele que se declarar a meu favor diante dos homens, também eu me declararei em favor dele, diante do meu Pai que está nos céus. Porém, aquele que me negar diante dos homens, também eu negarei diante do Pai que está nos céus.

Vamos sentar um pouquinho. Queridos diáconos, queridos irmãos e irmãs, aqui reunidos neste 12º domingo do tempo comum, vimos o livro do profeta Isaías como primeira leitura, que ele vem mostrar os grandes erros. O profeta Isaías, Jeremias, se você quiser Isaías, porque eu estou acostumado. O profeta Jeremias, ele se apresenta diante de um momento muito crítico do tempo, daqueles tempos, um tempo de início de uma guerra, de uma grande destruição, de um povo que está sendo deportado para a Babilônia. Ele tem que denunciar, ele é enviado por Deus para anunciar a esperança, a boa nova para o povo e denunciar as injustiças que estão acontecendo. Ele foi perseguido, ele foi ameaçado, ele foi caluniado, por isso que ele diz aqui, eu ouvi as injúrias, ele está dizendo o momento que está vivendo, de tanta gente, de tantos homens, e vi também espalhando medo ao seu redor. Denunciai-o. É preciso denunciar. Não podemos viver um tempo de injustiça e ficarmos calados. Os dias de hoje também estamos vivendo um tempo de injustiça, principalmente nessas pré-campanhas, né? Essa contrariedade de um atacando o outro, de um querer ser melhor do que o outro. E então, o projeto de Deus é o projeto da igualdade. Por isso que não podemos ficar calados diante de tudo isso. Então, o profeta Jeremias também vai dizer que até os seus amigos foram contra você. Mas é assim. Quando a gente está vivendo um tempo bom, a gente está rodeado de amigos, de pessoas que dizem que é nosso amigo. Quando a gente começa a ser atacado por causa da justiça, todo mundo corre e se torna inimigo. É assim mesmo. E assim o profeta tem isso. Mas o profeta, ele tem uma grande confiança em Deus diante de tudo isso. Porque a ameaça de morte é coisa fácil. Não é viver tempo bom, é uma tristeza. É uma grande decepção diante daquilo que ele está falando certo, está falando em cima da linha. Então, ele vai ter essa grande confiança em Deus. Foi Deus que lhe escolheu para ele anunciar, para que ele possa plantar, destruir, arrancar e reformar toda uma sociedade, uma comunidade, para que viva a paz, a esperança e o amor de Deus

0: confusão, para que reine a paz diante do seu povo. Então, São Paulo vai dizer que o pecado chegou desde Adão. Foi Adão que foi o autor do pecado. Até Moisés, depois que a lei foi feita, tudo foi organizado e ninguém mais pecou. Depois vem Jesus Cristo. Jesus Cristo destrói o pecado e a morte totalmente. Ele deixa tudo em cima da linha. Hoje, quem pecar está andando para trás, está atrasado. Por isso que no Evangelho, ele vai também alertar os discípulos diante das injustiças. Não tenhas medo, ele vai dizer 3 vezes, não tenhas medo, pois nada há de encoberto que não seja revelado. Mesmo aquele que for falso a você, e você denunciar que ele lhe ameaça de morte, não baixe sua cabeça. Continue a denunciar. Mesmo que ele venha a matar, ele mata o corpo, mas não pode matar a alma. Então Jesus mostra a preciosidade do ser humano, claro, do corpo e da alma. Mas o ser humano é preciso ter um grande compromisso na sociedade e na sua comunidade para ele viver essa tranquilidade, mas também esteja provando o seu amor ao próximo. Então, nada que a gente faz aos escondidos vai ficar escondido. Todos vão ser à tona. É Jesus que diz, eu vos digo, nada há de escondido que não seja conhecido, e nada há de e o que vos é feito na escuridão, dizeis à luz do dia. Que escutais ao pé do ouvido, proclamai-o sobre o telhado. Então, por isso que é preciso que a gente não possa baixar a cabeça quando a gente vê o nosso irmão sofrendo, quando a gente vê alguém que não tem defesa sendo massacrado. Vemos novamente o profeta Jeremias e o próprio Jesus. Ele foi perseguido, caluniado, ele foi morto na cruz porque ele foi verdadeiro. Ele andou em cima da linha, ele denunciou todos os erros. Até os dias de hoje, quem denunciar os erros diante da injustiça, ele é assassinado, morto e é perseguido. Por isso que Jesus vai dizer, não tenhas medo, porque o medo faz com que a gente feche as portas e a gente fique calado. Quando a gente vê os erros na sociedade e a gente começa a denunciar, a fazer protesto, aí os poderosos que fazem com que essas coisas aconteçam, eles têm medo. O povo não pode baixar a cabeça diante das injustiças. Jesus e o profeta Jeremias não estão falando somente dos tempos passados, mas dos tempos atuais. Nós, homens e mulheres batizados, precisamos não baixar a nossa cabeça diante daquilo que está errado. E a gente está vendo que está errado. Porque se a gente baixar a cabeça, depois as coisas vão ficar bem claras e bem vistas e os pecados vão sair. Os pecados vão aparecer. E a justiça também vai acontecer porque teve alguém que estava a favor daqueles que não têm defesa. Vamos pedir a Jesus que ele nos fortifique cada dia, que ele livre a gente do medo de denunciar as injustiças, que ele nos defenda dos perigos e que a gente possa ser sempre forte e ter essa grande confiança nele, como teve o profeta Jeremias, que ele se sentia que Deus estava do seu lado. O único amigo que estava do seu lado era Deus. E hoje também é assim. O único amigo que está bem presente dentro da vida da gente, no nosso coração, é o próprio Jesus Cristo. Nas pessoas daqueles que também não baixaram a sua cabeça diante das injustiças. Que Jesus esteja presente e esteja nos conduzindo para o certo caminho certo, do qual a gente quer, e que a gente possa ser homens e mulheres, profetas e profetisas, corajosos e confiantes em Deus. Louvado seja nosso Senhor Jesus Cristo.
1: Para sempre seja louvado.
0: Creio em Deus Pai Todo-Poderoso, Criador do céu e da terra,
1: e em Jesus Cristo, seu único Filho, nosso

0: crucificado, morto e sepultado, desceu à mansão dos mortos, ressuscitou ao terceiro dia, subiu aos céus, está sentado à direita de Deus Pai Todo-Poderoso, de onde há de vir julgar os vivos e os mortos. Creio no Espírito Santo, na Santa Igreja Católica, na comunhão dos santos, na remissão dos pecados, na ressurreição da carne, na vida eterna. Amém.
1: Irmãos e irmãs, Jesus nos prometeu a uma vida isenta e de provações. Rezemos confiantes a Deus Pai para que acolha nossas preces comunitárias.
2: Senhor, escutai a nossa prece.
0: Senhor, escutai a nossa prece.
2: Pela Santa Igreja, para que, sustentada pela presença viva de Cristo na Eucaristia, permaneça fiel à sua missão de anunciar o Evangelho, promover a caridade

0: para que reunido em torno da mesa da palavra e da Eucaristia, cresça na fé, na fraternidade e no compromisso com o próximo, tornando-se sinal vivo do amor de Deus no mundo. Rezemos.
1: Senhor, escutai a nossa prece.

0: Senhor, escutai a nossa prece.
1: Ouve, Senhor, nosso Deus, as súplicas do vosso povo, que confia em vossos cuidados e no auxílio da vossa graça. Por Cristo nosso Senhor.
0: Amém.
1: Vamos ofertar a Deus tudo que somos e que temos.

0: levar irmãos e irmãs para que esse nosso sacrifício seja aceito por Deus Pai Todo-Poderoso.
1: Receba, Senhor, por tuas mãos esse sacrifício para a glória do seu nome, para o nosso bem de toda a Santa Igreja.
0: Acolhei, Senhor, nós vos pedimos este sacrifício de louvor, de reconciliação, e fazeis que por ele, purificados, vos aperfeiçoamos o afeto de um coração que vos agrade. Por Cristo nosso Senhor.
1: Amém.
0: O Senhor esteja convosco.
1: Ele está no meio de nós.
0: Corações ao alto.
1: Nosso coração está em Deus.
0: Demos graças ao Senhor nosso Deus.
1: É nosso dever e nossa salvação.
0: Na verdade, é digno e justo, é nosso dever e salvação dar-vos graças sempre em todo lugar. Senhor, Pai Santo, Deus Eterno e Todo-Poderoso, vós criastes o mundo e tudo que nele contém, e dispusestes os dias e as estações, formastes o homem e a mulher à vossa imagem, e lhes confiastes as maravilhas do universo, para que cuidassem em vosso nome e de tudo o que criastes, e vos louvassem sempre em vossas grandes obras. Por isso, por Cristo Senhor nosso, por isso também nós vos louvamos com todos os anjos cantando a uma só voz.

0: Na verdade, ó Pai, vós sois santo e fonte de toda santidade. Santificais, pois, esses dons, derramando sobre eles o vosso Espírito, a fim de que se torne para nós o corpo e o sangue de nosso Senhor Jesus Cristo.
1: Enviai o vosso Espírito Santo.
0: Estando para ser entregue, abraçando livremente a paixão, Jesus tomou o pão, pronunciou a bênção de ação de graças, partiu e o deu aos seus discípulos, dizendo: Tomai todos e comei, este é meu corpo que será entregue por vós.

Do mesmo modo, ao fim da ceia, ele tomou o cálice em suas mãos e, dando graças novamente, o entregou aos seus discípulos, dizendo: Tomai todos e bebei. Este é o cálice do meu sangue, o sangue da nova e eterna aliança, que será derramado por vós e por todos para o perdão dos pecados. Fazei isto em memória de mim.

0: Mistério da fé.
1: Anunciamos, Senhor, a vossa morte e proclamamos a vossa ressurreição. Vinde, Senhor Jesus.
0: Celebrando, pois, o memorial da morte e ressurreição do vosso Filho, nós vos oferecemos, ó Pai, o pão da vida e o cálice da salvação, e vos agradecemos porque nos tornastes dignos de estar aqui, na vossa presença e vos servir.
1: Aceitai, ó Senhor, a nossa oferta.
0: Suplicante, vos pedimos que, participando do corpo e sangue de Cristo, sejamos reunidos pelo Espírito Santo no só corpo.
1: O Espírito nos una num só corpo.
0: Lembrai-vos, ó Pai, da vossa Igreja, que se faz presente pelo mundo inteiro, que ela cresça na caridade e em comunhão com o Papa Leão XIV, com os nossos bispos, Dom Décio e Dom Alcivan, os bispos do mundo inteiro, os presbíteros, os diáconos e todos os ministros do vosso povo.
1: Lembrai-vos, ó Pai, da vossa Igreja.
0: Lembrai-vos também na vossa misericórdia dos nossos irmãos e irmãs que adormeceram na esperança da ressurreição e de todos que partiram desta vida.
2: Terezinha Francelino da Silva, sétimo dia. Manuel Soares, sétimo dia. Maria José Vitor Souza, Zumira Rodrigues Souza Família, Edinaldo Viana da Cunha, Inácio Calixto de Ponte.
0: Acolhei junto a vós na luz de vossa face.
1: Concedei-lhes, ó Senhor, a luz eterna.
0: Enfim, nós vos pedimos, tendo piedade de todos nós, e dar-nos participar da vida eterna, com a Virgem Maria, Mãe de Deus, São José, seu esposo, os apóstolos, São Pedro e São Paulo, padroeiro desta paróquia, e todos os santos que neste mundo viveram na vossa amizade, a fim de vos louvarmos e glorificarmos, por Jesus Cristo, vosso Filho. Por Cristo, com Cristo e em Cristo, a vós, Deus Pai Todo-Poderoso,

0: Rezemos com amor e confiança a oração que o Senhor nos ensinou. Pai
1: Pai
0: nosso,
1: nosso que estás nos céus, santificado seja o vosso nome. Venha a nós o vosso reino. Seja feita a vossa vontade, assim na terra como nos céus. O pão nosso de cada dia nos dai hoje. Perdoai as nossas ofensas, assim como nós perdoamos a quem nos tem ofendido. E não nos deixeis cair em tentação, mas livrai-nos do mal.
0: Livrai-nos de todos os males, ó Pai, dá-nos hoje a vossa paz. Ajudados pela vossa misericórdia, sejamos sempre livres do pecado e protegidos de todos os perigos, enquanto aguardamos a feliz esperança e a vinda de nosso Salvador Jesus Cristo.
2: Vosso é o reino, o poder e a glória para sempre.
0: Senhor Jesus Cristo, dissestes a vossos apóstolos: eu vos deixo a paz, eu vos dou a minha paz. Não lê os nossos pecados, mas a fé que anima a vossa igreja. Dá-lhe segundo o vosso desejo a paz e a unidade. Vós que sois Deus, com o Pai e o Espírito Santo.
2: Amém.
0: A paz do Senhor esteja sempre convosco.
2: O amor de Cristo nos uniu. Cordeiro de Deus, que tirais o pecado do mundo, tende piedade de nós. Cordeiro de Deus, que tirais o pecado do mundo, tende piedade de nós. Cordeiro de Deus, que tirais o pecado do mundo, dai-nos a paz.
0: Os olhos de todos que esperam em vós, Senhor, e vós lhes dais alimento no tempo oportuno. Felizes somos nós, os convidados para a ceia do Senhor. Eis o Cordeiro de Deus que tira o pecado do mundo.
2: Senhor, eu não sou digno que entreis em minha morada, mas dizei uma palavra e serei salvo.

0: Horrible. Renovados pelo alimento do precioso corpo e sangue do vosso Filho, imploremos vossa misericórdia, Senhor, dar-nos receber um dia, resgatados para sempre, a salvação que celebremos fielmente. Por Cristo nosso Senhor.
1: Amém.
0: Amém. Vamos sentar para os avisos e as comunicações.
2: Louvado seja nosso Senhor Jesus Cristo.
1: Para sempre seja louvado.
2: Avisos da nossa missa paroquial, né? Dia Carreata dos Padroeiros. Dia 28 agora, 28 próximo de junho, às 4 horas da tarde, sairá daqui da praça, né? É uma carreata em honra aos nossos padroeiros. Então, dia 28, 4 horas da tarde, será saindo daqui da praça, uma carreata em honra aos nossos padroeiros. Né? Já se aproxima o festejo, né, dos nossos padroeiros, tá certo? E, claro, na volta, teremos a Santa Missa. Camisa da festa, né? Já chegou, já chegaram as camisas que vocês fizeram nos nossos padroeiros, tanto para aqueles que haviam dado nome antes, haviam, né, agendado, quanto também para a venda normal. Então, quem chegou já deve ter visto lá na entrada, né? Tem uma mesinha com as camisas, três cores diferentes, muito lindas também, né? E aí você pode adquirir a sua camisa também nos ajudando na reconstrução da nossa matriz. Aqueles que agendaram também podem pegar lá da mesma forma, tá bom? R$ 40 o valor, no Pix 40, cadê? 40 à vista, né? No Pix 44, débito, peraí, vamos lá, perdão, à vista 40, não é isso? Isso, no débito 44 e no crédito 46, devido aos juros da maquineta, tá certo? Bom, qualquer dúvida maior, só terá com as meninas lá da mesa. Missa em honra aos nossos padroeiros. 29 de junho, segunda-feira, a outra, né? De amanhã a 8, haverá a missa aqui às 19h30, em honra aos nossos padroeiros São Pedro e São Paulo. É, convocando todo o povo de Deus e principalmente todo o corpo litúrgico, né? Coroinhas, cerimoniários e ministros. Se eu não me engano, também é dia que o Tibiri faz aniversário. Não é isso? É dia que marca, né? O aniversário do Tibiri do nosso bairro. 43 anos, se eu não me engano. Bom? Muito bem. Então, missa é dia 29 de junho, viu? 7, 19h30. Inscrições para o casamento comunitário. Estão abertas as inscrições para o casamento, para os casais, né, que vivem juntos, a partir de 3 anos juntos. Tá bom? Maiores informações. Secretaria Paroquial. A partir dos 3 anos juntos, tá bom? Pode fazer inscrições. Cada casamento comunitário será em novembro. Inscrições para liturgia diária, né? Estão abertas as inscrições para liturgia diária do ano de 2027. É, já está na hora, tá vendo? Estão abertas as inscrições. Até dia 6 de agosto, viu? Quem desejar, isso aí da secretaria. A liturgia terá o custo de R$ 65, parcela única, pagando apenas no mês de setembro. R$ 65, tá bom? Já estão abertas as inscrições. Recesso. A secretaria paroquial irá funcionar segunda-feira apenas no horário da tarde, das 14 às 17. Amanhã, né? De 2 às 5. E voltará na quinta-feira, a partir das 2 da tarde, com adoração e Santa Missa da Graça às 19h30. Então haverá um recesso essa semana, tá bom? As campanhas, né? Vocês já sabem, temos carnês, reciclagem, doações, livro de ouro. E o padre também pediu aqui, né? Colocou para exortar que a questão do carnê, quem ajuda com o carnê, né, não substitui o dízimo, certo? Dízimo é uma coisa, ajuda com carnê é outra, certo? Então não substitui o outro, não. Tá bom? Muito bem. Nós temos uma renovação dos votos, é isso? Derivaldo e Evalda. Estão aí? Ah, vem para cá. Isso. Vem para cá.

Muito bem, vamos renovar, né? 32 anos, é isso? Eita, ô glória! Tá. Vamos ficar aqui na frente, um de frente para o outro. Isso, um de frente para o outro. Muito bem.

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diácono, né, da igreja de Nosso Senhor Jesus Cristo, novamente, isso é claro, marido e mulher. O noivo pode beijar a noiva.

0: vamos pedir a Deus, né, que guarde, abençoe, continue guardando, abençoando, né, os seus votos, abençoando os seus votos, que estão ajudando a reconstrução da nossa igreja na Cruz de São Pedro e São Paulo. Tiago Alves Lima, Juliana de São Cecília, Maria do Carmo de São Cecília, Elisandro Barbosa de Catanha, da Cunha, Maria Elisete, Aécio Amaral, Lima, Lucia Ferreira de Lima, Iremar, Ferreira de Lima, Severino Ismael, Cê de Lima, Ivanete Ferreira de Lima, Maria Dilma, Severina de Sena, Lúcia, William Bruno, Margarida Maria da Silva, Luísa Maria de Araújo, Silva, Márcia, Patrícia Galvão, Edson Soares, Cleonice da Silva, Cristiane Euquides, Lindalva Pérez, Maria Júlia, Ana Paula da Silva, Eulina de Araújo, Lúcia de Souza, Rosimério da Silva, Luzia Ferreira, José de Souza, Vitório Leandro, Helena Malheiros, Maria da Silva, Rufino, Maria José da Silva, Alana Michele, Alana Michele, Vitério Lopes, Marcelo de São Silva, Maria da Clara Dias de Lima. Por ele fizemos uma Ave Maria. Ave Maria.
1: Cheia de graça, o Senhor é convosco. Bendita sois vós entre as mulheres. Bendito é o fruto do vosso ventre, Jesus. Santa Maria, Mãe de Deus, rogai por nós, pecadores, agora e na hora de nossa morte. Amém.
0: Temos aniversariantes de hoje ou dessa semana? Ficaram mais experientes essa semana? Ninguém? Ministra, vem pra cá, oxa, pra cá, fica aqui. Tem mais alguém? Fez aniversário essa semana? Não? Tem alguém que veio pela primeira vez? Primeira vez? Olha, primeira vez, vem de onde? Cabedelo? Olha, seja muito bem-vinda, viu? Deus abençoe, rica e abençoe. Laodiceia, né? Tá, muito bem. Olha, tem mais dentro da casa também? Então vamos rezar uma Ave Maria, né? Uma salva de palmas para a irmã que veio pela primeira vez, viu? Venha sempre, tá bom? Isso. Ave Maria.
1: Cheia de graça, o Senhor é convosco. Bendita sois vós entre as mulheres. Bendito é o fruto do vosso ventre, Jesus. Santa Maria, Mãe de Deus, rogai por nós, pecadores, agora e na hora de nossa morte. Amém.
0: Parabéns, vamos lá. Thank you.

0: bem, resolve as dificuldades. Lembrando, nossos festejos, 2 a 12 de julho, tá bom? Anote já na agenda, certo? 2 a 12 de julho.
1: O Senhor esteja convosco.
2: Ele está no meio de nós.
1: Deus vos abençoe e vos guarde.
2: Amém.
1: Ele vos mostre a sua face e se compadeça de vós.
2: Amém.
1: Volva para vós o seu olhar e vos dê a sua paz.
2: Amém.
1: Abençoe-vos Deus Todo-Poderoso, o Pai, o Filho e o Espírito Santo.
2: Amém.
0: A alegria do Senhor seja sempre a vossa força e tem paz, o Senhor vos acompanhe.
2: Graças a Deus.

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5: Nove e treze. Olá, como vai? Tudo bem? Bom dia. Estamos juntos mais uma vez, nesta bela manhã de domingo, 21 de junho de 2026. Você, hein? Acordou cedo? Foi à academia ou não? Aprontou o café? Ou não? O importante é que você está de pé. É? Quando a gente acorda, mexe apenas com um dedo, abre os olhos e sente a luz do dia, então é só agradecer. Está tudo certo. Nada errado. Muita gente foi dormir e não acordou. Outros acordaram com a péssima notícia. E você está aí, de boa, tudo certinho, tudo ok. Então, o que nos resta é fortalecer a fé no nosso Deus que lá em cima se inclina para todos nós, em nome do Filho dele, Jesus Cristo. Não te satisfaças só por saber que Deus existe. Procura senti-lo nas manifestações conscientes do seu próprio espírito. Quando o conhecimento se inclina e se reconhece inferior à fé, Deus o plenifica com mais luz. Com calma e fortaleza, com fé e serenidade, fica mais leve a dor. Existe um poder, o da fé, ao qual tudo se inclina no mundo espiritual. O fracasso provém de uma só causa, a falta de fé. Tenha fé. Creia num Deus que pode tudo e que sabe todas as coisas. Muitas das vezes, a gente, por ser um ser humano e ingrato com o nosso Pai Superior, as coisas boas acontecem e a gente diz, até parece que foi Deus, né? Às vezes a gente diz, Deus não ouve as minhas preces, para quem então devo apelar, não é? Então, minha amiga, meu amigo, tudo acontecerá no tempo de Deus. O seu é um, o de Deus é outro. Tenha paciência. Assim, orando comigo, Silene do Roger, a mãe do Major Bertone, o João Batista, o Bilzinho, lá em São Miguel, o delegado Alberto do Egito, doutor Alberto, Souza no Valentina de Figueiredo, Sabino no Alto da Boa Vista, em Bahia, a deputada Estefânia Maroja e toda a família no Engenho, lá onde está acontecendo o forró do Engenho, Naldinho da Torre, JC Eventos, meu amigo Cassiano, na Praia da Sereia, Edinaldo no República Móveis, homem trabalhador. Quem trabalha, Deus ajuda, então. Deus ajuda até quem não trabalha, rapaz. Imagine quem trabalha. Vaneide Barbosa e o seu esposo, Campinense, seu Gilberto. Comerciante na Torre, o Peixinho. O cinegrafista Edson Davi, homem de Deus. Radialista João Ferreira, Joãozinho Ross. Dona Maria José, lá no Mandacaru. O comerciante Geraldo Lira e Dona Neves, sua

Maurício Abreu. Maurício Abreu, policial federal. Mora do lado do Água Fria. É de Fortaleza, mas radicado aqui. Ele ora com a gente dizendo: Senhor, meu Deus, Pai Todo-Poderoso, Criador dos céus e da terra, aqui estou diante de Ti para Te pedir que perdoe as minhas falhas, para Te pedir proteção em nome do Teu Filho Jesus Cristo e do Teu Espírito Santo. Eu Te peço, Senhor, paciência, serenidade, amor, bondade no coração. Eu Te peço, Senhor, paz para o espírito, saúde para o corpo. E que o dia hoje seja maravilhoso, pelo menos igual ontem, não é? Agora sem a carga do ontem, né? Então, se você tem fé, o nosso Deus está com você e em você, porque você é criatura dEle. Por maior que seja o seu problema, Ele está aí do seu lado, fazendo com que você supere as pedras, os espinhos e chegue às flores. No tempo dele, em nome de Jesus, peço que ele continue guiando os meus passos e iluminando os meus caminhos, e agradeço pela vida de cada um dos meus familiares, dos meus parentes e dos meus amigos. Agradeço, Pai, e peço a cura para aquele que sofre no leito de um hospital, que leve a paz para aquele lar onde falta o pão, mas sobra a confusão. Que o Senhor leve a sua paz em nome de Jesus Cristo e do seu Espírito Santo. Aquele homem, aquela mulher, aquela mãe que sofre a rebeldia do filho. Digo isso porque recentemente, Expedito Leite, em frente a um salão de beleza, uma menina de 14, 15 anos, bonita, e parecia ter 16 ou 17, ela deu uma esculhambação na mãe tão grande. O menor nome que ela chamou foi miserável. Misera. Fala-me, Deus. Sangue de Cristo tem poder. E partiu para bater na mãe. Uma manicure que saiu lá de dentro do salão e segurou, mas ela acabou batendo na manicure. E foi preciso chamar a polícia. E quando a polícia chegou, a mãe disse: ela é doente. É. Ela surtou. Aí fica difícil. Porque a família entende como a mãe defendeu na hora. Mas o estranho não entende. Que fato como esse aconteceu no Renascer. O cara bateu na mãe. E vinha um camarada num carro e viu quando ele espancou a mãe, uma senhora de 72 anos de idade. Ele deu um tapa, ela caiu. Chorando, mas não gritou pedindo socorro, se levantou, ele deu de novo. O cara parou o carro e disse: rapaz, como é que tu dá numa senhora dessa idade? Pei, deu um tiro na cara dele e matou. A mãe, na mesma hora, chama a polícia que o camarada matou meu filho. E o cara entrou no carro e foi embora. Viu? E quando a polícia chegou, ela disse: aquele desgraçado matou o rapaz. Aí a mulher disse: mas ele deu tanto na senhora. Ela disse: mas ele é doente. É doente. Pois é, o cara lá não entendeu, o cara do carro, a doença dele, né? Então o doente deve estar internado, não é? Mas, por outro lado, o governo mandou fechar todos os hospitais de loucos existentes no Brasil. Quando assim fez, automaticamente ele diz: cuide dos seus doentes na sua casa. Então, quem tem dinheiro interno, quem não tem, sofre. Não é? Eu caí numa fria, porque entrei numa farmácia e tinha um menino, gordinho, alto, e ele deu um tapa na mulher. E a mulher disse: mas Pedro, por que fizesse isso? Ele ficou calado. Ela se levantou, passou a mão no rosto. Ele deu de novo. Eu não sabia. E todo mundo na farmácia viu e ficou quieto. Eu fui dizer: rapaz, você deu nessa senhora, rapaz? Por que você fez isso, rapaz? Você não procura um homem para bater num homem?

0: Ela disse: não fala assim com ele não, ele é doente e só tem 13. Eu imaginava ele ter uns 16, 17. Aí eu disse: então eu retiro o que disse, fica à vontade. Agora, quando eu falei assim, ele sentou, ficou quietinho, Expedito, não falou mais nada. Então, por isso que quando eu oro aqui, eu digo, peço a Deus que leve a paz para o lar, onde às vezes falta o pão, mas sobra confusão, não é?
1: É.
0: Então, meus amigos e minhas amigas, temos que pedir a Deus, porque é grande o sofrimento desses pais. E a gente tem que entender que para resolver isso só existem dois remédios: força de vontade e fé em Deus. Que Deus abençoe a todos com saúde para o corpo e paz para o espírito. Peço a intercessão de Nossa Senhora da Conceição Aparecida e todas as Nossas Senhoras, uma só mãe do Filho de Deus, Jesus Cristo. Glória ao Pai, ao Filho e ao Espírito Santo de Deus. Amém.

0: agradecer. Os homens esqueçam de agradecer a Deus. Vamos em frente. Que coisa boa agradecer a Deus. Está de pé, falando, alegre, contente, não é? Obrigado, Senhor, pela minha vida, pela vida dos meus familiares, dos meus parentes e dos meus amigos. O que seria de mim sem a minha fé em Ti, Senhor meu Deus, em nome do Teu Filho Jesus Cristo? Então, estou feliz, estou alegre, estou contente, estou com o coração transbordando de amor, colorido e cheio de alegria. A todos os profissionais liberais do meu querido e amado Brasil, eu desejo, ó, eita coisa boa, canta comigo, vai.
1: Canta, Jota Ferreira.
0: Vamos embora.
1: Você cantou ontem, viu?
0: Deixa eu começar.
1: É verdade.

0: dia! Satisfação imensa estar conversando com vocês. Aqui, através das ondas do rádio, na sua
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0: AFM. Então, uma alegria, alegria, vamos em frente. Deus está com a gente, amiga empregada doméstica, secretária do lar, amiga recepcionista, amigo porteiro de condomínio, amigo mecânico, amigo vigilante, policial, médico, enfermeiro, enfermeiro, comerciante, comerciário, muito bom dia a toda essa gente bonita, muito bom dia, o meu abraço, essa juventude alegre e sadia, essa criançada contente, a você chefe de família, a você dona de casa, motorista de táxi, aplicativo, alternativo, caminhoneiros e carreteiros pelas estradas da vida, aquele abraço, bom dia, você aí no quiosque, no bar da vida, você aí no seu mercadinho, aonde quer que você esteja, receba o abraço do amigo J. Ferreira, do amigo Expedito Leite, do amigo Léo Tec. Hoje eu estou muito feliz com você, entendendo que o amor está no ar. Basta ver até no perfume da flor, no sorriso da criança. E vamos pra frente num oferecimento de...
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0: Muito bem, agora são 9h30. Muito bom dia, Expedito Leite.
2: Bom dia, J. Ferreira.
0: Rapaz, você bom chegou dia. De preto aí. Aliás, você fica muito elegante com essa blusa preta aí, viu?
2: Olha aqui uma camisinha básica aqui.
0: É, e você dormiu lá em Jacumã ou dormiu lá na Itambaú?
2: Eu dormi aqui em João Pessoa, mas eu cheguei de Jacumã, já era quase 9h.
0: Da noite?
2: Da noite. Eu fiquei lá pra sanear um problemazinho que aconteceu.
0: E deu tudo certo.
2: Deu tudo certo, graças a Deus.
0: Aí tá bom.
2: O importante é isso, né, Jota? É como você diz, o importante é estar aqui, né?
0: É, o importante é estar aqui.
2: É verdade.
0: Se ainda não terminou, porque não deu certo. Mas se terminou, já deu tudo bem. Certo, tá tudo ok.
2: Tudo certo e nada errado.
0: É isso aí. Então, um abraço para todos que estão hospedados aí na pousada e para quem trabalha também na pousada, aquele forte abraço. É ou não é, Expedito?
2: Exatamente.
0: 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Alô, alô, Mangabeira, aquele abraço. A ganhadora da semana passada foi de Mangabeira. Ela ganhou, ligou ontem agradecendo. E hoje eu vou sortear uma caneca bonita, lindona mesmo. 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
2: Bom, né, Jorge?
0: Ah, você...
2: Dois brindes, né?
0: Dois brindes.
2: É. Um para tomar um refrigerante, né? E o outro para enxergar direito.
0: É, enxergar melhor, né? Muito bem, Expedito, aí você ontem...
2: Se eu te disser que ontem a gente tinha a perspectiva, né, de ir até o Engenho do Forró.
0: Engenho,
2: né,
0: do Forró.
2: Geraldo Leite foi.
0: Ele foi sozinho?
2: Foi, ele ligou pra mim, eu tava em Jacumã. Eu tinha falado que a gente ia, liguei pra você e você parece que não atendeu. Então aí eu...
0: 16 horas
2: você ligou. Foi, eu não pude vir. Pra sair de lá de 9 horas e ainda ir pra Ujão. Vamos marcar pro próximo sábado, né, Jota?
0: No próximo sábado o doutor já tá aqui.
2: Aí, aí nós vamos tudo junto. Aí Geraldo disse que vai novamente.
0: Vai, beleza. E ele gostou?
2: Ele me falou que tava muito bom e lotado, viu, velho?
0: Não, é lotado.
2: Lotado, lotado.
0: A gente foi no primeiro dia na abertura, já tava muita gente.
2: Bom,
0: né?
2: Bom, muito bom.
0: Eu gostei muito.
2: Então. E infelizmente, eu tava com vontade de ir ontem, mas infelizmente aconteceu. Eu lhe disse aqui, não foi?
0: E você disse que ia dançar com a terceira idade.
2: Foi, exatamente, foi. Com a quadrilha.
0: Vou entrar na folia do forró e vou dançar na quadrilha da terceira idade.
2: Que eu gostei muito daquele pessoal.
0: O nome da quadrilha é a quadrilha da melhor idade.
2: Muito boa aquela quadrilha. Muito emocionante, viu?
0: E aquela quadrilha tem 40 anos, viu?
2: Porque o Jota ali transmite uma felicidade, né? Uma alegria,
0: muito
2: né?
0: Muito grande.
2: É. Aquela simplicidade, né?
0: Você viu que tinha um cidadão lá mais alto do que Faustão?
2: Poxa, e lá na luta, né? E lá na luta.
0: E o locutor disse, ó, esse cidadão aí, ele já teve um AVC, se recuperou, mas está aí, ó, dançando na maior alegria do meio do mundo, né?
2: Eu te digo com toda sinceridade, eu gostei muito daquela quadrilha. Eu fiquei muito feliz em ver aquela alegria, aquele pessoal transmitindo aquela paz, né? E aquela felicidade.
0: Outro dia eu vinha no carro de um amigo e o amigo deu carona a outra pessoa que era amigo dele. Ia passando o enterro, ó. Carro da mortuária Rosa de Saron ia levando um lá pro cemitério de São José, Cruz das Armas. Aí o cara disse, olha, lá vai um pro céu. Aí o outro olhou pra ele e disse, vai pra onde? Ele disse, vai pro céu. Ele disse, então deixa ele ir pro céu sozinho e deixa eu ficar aqui nesse inferno aqui. Aí o cara disse, rapaz, por quê? Ele disse, porque eu estou vendo que ele vai para o cemitério. Tu está dizendo que ele vai para o céu, como é que tu sabe? Ele disse, não, espiritualmente ele vai para o céu. Ele disse, mas alguém disse a você que o camarada vai para o céu quando morre? Você não tem a certeza, porque isso aí é um mistério, só quem sabe é Deus.
2: É um mistério.
0: Agora ninguém quer ir.
2: Grande mistério.
0: Todo mundo quer, o cara tá lá na reta final com AIDS, com a doença braba lá, mas quer se tratar na esperança de ficar bom.
2: A defesa da vida é natural, né,
0: meu? Não é? Natural. Pois é. Então, natural. É só pra lembrar como é
2: isso
0: que é a vida.
2: Isso são os mistérios, né? Que ninguém entende.
0: Ninguém entende.
2: Ninguém entende.
0: Até porque quem tá lá não vem aqui dizer, ó, o negócio aqui é bom, vai embora aí também, vem pra cá.
2: Se foi longo, se foi rápido, se foi demorado, não sabe.
0: Agora também tem uma história que diz que o camarada paga tudo aqui para depois partir.
2: Será que é?
0: Já vai.
2: Ninguém, já pagou tudo. Ninguém paga na volta, né?
0: Não. Ninguém paga depois que chega lá, e não.
2: Ninguém paga na volta.
0: Agora diz que lá tem um dia de juiz, aí vai ser todo mundo vai pro julgamento. Né?
2: Tem um tribunal, né?
0: Tem um tribunal.
2: Tribunal.
0: Deixa eu atender aqui Dona Maria José, que tá na linha aqui. Dona Maria José, muito bom dia. Tudo bem com a senhora, Dona Maria?
3: Tudo bem,
0: Jota?
3: Bom dia.
0: Olha aí, tá com a voz bonita. Então tá tudo bem mesmo, graças a Deus.
3: Prazer, né, Jota?
0: Seu amigo Expedito Leite lhe agradece porque a senhora gosta muito das músicas dele, tá sempre pedindo uma pra ouvir e ele tá aqui agradecendo, viu?
2: E alegre por ela estar tão bem assim, né, Jota?
0: Graças a Deus.
3: Obrigada,
0: escutei o forró, escutei a missa, estou com você,
3: entendeu? Uhum. Só tenho a agradecer, graças a Deus, pela minha morte, tomando três injeções. Uma para os ossos e outra
0: para a Agora vamos dar brasa aí no pedido. Qual a música que a senhora quer ouvir para levantar esse astral ainda mais?
3: Mulher de 40.
0: Mulher de 40.
2: Olha aí, né?
0: Ela tem um bom gosto musical.
2: É bom, bom.
3: Meu ex-esposo, meu marido, né? Gostava muito dessa música. No segundo turno eu quero uma decisão felizmente, né?
2: Então vamos escolher uma música bem bonita para Dona Maria José hoje, né, Jota? E oferecer a ela.
3: Quero oferecer João Batista, Ilzinho, Rosinha do Multimar, Zezinha de Bahia, Mocinha de Savaiana e todos os ouvintes maravilhosos, minha família. Era o seu expediente para você.
0: Obrigado.
3: Para a família, para o Eu sou, né? Meu técnico. O melhor de ouvintes, né? Queria agradecer. Agradecer a Deus por toda a nossa vida e ter acordado, né, Jonas?
0: É.
3: É verdade. É, acordar logo cedo, eu fico só esperando o nome dela, tá com o depósito. Com a Elisa. Agora eu com você até o final do seu plano, viu? Bom dia para todos os ouvintes, maravilhoso. É.
0: E Jota.
3: Bom dia, viu?
2: Bom dia. Bom dia, Dona Maria. E a música que a senhora vai ouvir é uma música que eu gosto muito também, que é Vem Comigo, vai ser oferecido para Dona Maria e José.
0: Ah, em Guarabira tinha um locutor chamado Cassiano José. E a vinheta dele era assim, o cara botava Cassiano José, vem comigo, amorzinho.
2: Música do grande Rodrigo Otarola.
0: Rodrigo Otarola.
2: Tava vendo a história dele essa semana na internet, Jota, no TikTok.
0: Boa história.
2: Bacana,
0: né?
2: Rapaz.
0: Muito bacana.
2: Era um grande cantor, um grande produtor.
0: Um grande cantor.
2: E um grande compositor.
0: Grande amigo
2: bacana,
0: também.
2: Bacana. Convivemos, não convivemos muito tempo, mas o tempo que nós convivemos é muita alegria estar com o Rodrigo.
0: Já tem gente aqui, vamos ver aqui. Alô, Sulami, bom dia. Fez até a pipoca e mandou o rádio com a pipoca de lado, viu?
2: Traga essa pipoca.
0: Vamos ver o que é que Sulami diz aqui. Bom dia, Sulamir.
4: Bom dia, Jota. Bom dia, ouvintes dessa rádio maravilhosa. Bom domingo para todos aí. Que Deus abençoe o dia de vocês. Estou aqui comendo um cuscuzinho aqui, viu?
0: Aí não é pipoca, não. É
2: cuscuz com ovo.
4: Do meu amigo Jota Ferreira. Que ele tem esse programa com esse cara aí, de lado aí, que tem um astral maravilhoso aí.
0: Olha isso.
4: Que Deus abençoe o nosso dia. E tô no plantão, no 965-5464-61, viu? Ligou, SW chegou.
0: SW bateria, viu, isso aí?
2: É bom.
0: Ligou, ele vai na hora. Isso é gente muito
2: bom,
0: boa.
2: Bom esse contato do Sulami, né, Jota? Porque qualquer coisa,
0: então,
2: a gente já tem a segurança.
0: Sulami era do Castelo Branco, agora está em Mangabeira. Na principal, na Josefa Taveira.
2: Cidade grande.
0: Valeu, Sulami. Tem outro aqui. Esse aqui é o Cícero, do centro da cidade. Bom dia, Cícero.
5: Bom dia, meu nobre comunicador, Jota Ferreira. Bom dia, senhores ouvintes da Líder FM. Jota, meu camarada, manda aí um beijo especial para minha esposa, Cristina. Um abraço para meus filhos, Ricardo e Valéria, e Grotão. Os nossos amigos, Luiz da Sandália, Marcelo Caldicana, Eugenio Sapateiro. Os dois macaxeiras, ataca. A todos os ouvintes, Zé Careca, Luísa, Nildo, todos os ouvintes da 105.5 FM. Valeu, meu nobre. Um bom domingo para você e seu compasso sempre está aí no trabalho.
0: Expedito Leite.
5: Momento, tá certo? Desejo a vocês um bom trabalho aí, um bom domingo e vamos que vamos, irmão. Tô aqui na curtição. Se possível aí, coloca aquela música do velho Raul Seixas, Metamorfose Ambulante. Vai te curtir.
0: Olha aí.
2: Eita, música boa.
0: Bonita música, né?
2: Metamorfose Ambulante.
0: Ó, tem um pedido aqui de Roberto Carlos, Ciúme de Você, viu? É o título da música. Será que o nome é esse mesmo?
2: Ciúme de Você.
0: É esse mesmo o nome,
2: Roberto,
0: né?
2: Roberto Carlos.
0: Ah, tem outro aqui. Meu amigo Carlos Boa, bom dia.
6: Bom dia você que está...
0: Mas é locutor, viu? Tem um programa de rádio.
6: Bacana. Um abração para você que está sintonizado, você de Santa Rita, você daqui de João Pessoa.
2: Boa, bonita.
6: Da Paraíba e do Brasil e do mundo, né? Hoje na rede social a gente escuta a rádio em qualquer canto, né? Em qualquer parte do universo. Um abração para todos. Jota, manda um abraço aí, Jota, para as pessoas que estão sintonizadas aqui, a Antônia, minha esposa, a Rafaela. Também está ligado aqui, minha filha, né? Na 100.5. E gostaria, Jota, muito de pedir uma música Adocica com Beto Barbosa.
0: Muito bom.
6: Eita, rapaz.
2: A lambada boa.
6: Fez história, viu? Fez história, Beto Barbosa. Um abração, Jota. O programa é show de bola. Parabéns. Saúde e paz. Um beijo no coração de todos.
0: Valeu, Calas Boa. Abraço forte pra você, meu irmão. Muito obrigado, viu? Pela sua participação aqui no programa. Vamos cantar, né, Espírito? Ou tem gente aí? Tem gente aí? Então, alô, do telefone, bom dia.
7: Bom dia, Jota.
0: Ó, quem é? Isamar.
7: Sou eu.
2: Isamar, hoje acordou cedo.
7: Bom dia, doutor Espírito.
2: Tudo bem, Isamar?
0: Isamar, uma pergunta. Você ainda mora nos expedicionários?
7: Moro.
0: Mesmo canto?
7: Eu morava em Tambaúzinho, né?
0: Ah, morava em Tambaúzinho. Agora é Expedicionários, que é perto, é pegado, né?
2: Vizinho, um bairro vizinho.
0: É vizinho.
7: Fica perto mesmo, da minha casa pra casa da minha mãe, dá pra ir a pé.
0: Coisa boa. Pelo menos, ó, falar em a pé, o operador hoje aqui, o Léo, veio da casa dele pra cá a pé.
2: Foi, Léo?
7: É, foi.
2: Porque não teve transporte?
0: É perto, sim, né? Porque são 2 quilômetros de distância.
2: Mas é o esporte, né? Esporte. É esporte, né?
0: É
2: esporte. É bom pro coração, né?
7: É. É bom. Pois é, Jota, eu queria ouvir hoje a música de Roberto Carlos, Super-Herói.
0: Super-Herói, muito bem.
7: Pois é. E eu vou ficar com essa música de Doutor Escavito mesmo.
0: Qual?
7: Porque essa vem comigo.
2: Ah, que bom.
7: Por incrível que pareça, eu gosto dessa música também. Pois é, aí, de tanto ele dizer o nome, eu aprendi, né?
0: Ah, tá certo. E você quer mandar para quem essa música?
7: Então, vou mandar para todos os ouvintes de A a Z, para não esquecer de ninguém. Até domingo e fui.
0: Ela é rápida, prática, né? Prática, rápida e eficiente.
2: Exato.
0: Beleza, tem mais gente aí?
2: Inteligente.
0: Então, vamos cantar, né?
2: É bom, vamos lá.
0: Vamos atender logo esse aí.
2: Atenda logo.
0: Alô do telefone, bom dia.
8: Meu amigo Jota Ferreira, bom dia, tudo bem?
0: Tudo bem, quem fala?
8: É, sou o Felinto aqui de Mangabeira 7, rapaz. Ele ganhou você, Tunião.
0: Ah, é o Felinto aí do Mangabeira 7. Foi sua esposa que ganhou a semana passada aqui no programa, não foi?
8: Eu vou ganhar hoje, viu?
0: Vamos, tô torcendo por você e Expedito Leite também.
2: Também.
8: Ah, Jota, tá bom. Eu queria pedir aí uma música de Benedino.
0: Benedino.
2: Bom.
8: É, Não Vivo na Solidão.
0: Não Vivo na Solidão, né?
8: É música pra recordar muita coisa bacana.
2: Jovem Guarda Legítima.
0: E você mora em Mangabeira aí, qual é a rua?
8: Moro aqui na rua Alzira Cavalcante, aqui perto do centro de cima da polícia.
0: Ah, sei demais onde é.
8: Pronto. Viu? Eu queria mandar essa música pra meu amigo Sulami.
0: Sulami? É o rapaz das baterias?
8: É, se brincar, ele vende até bateria pra véia, amendoim, vem também, pra véia, bateria pra véia, ele também. Viu? E que quer também mandar essa música para meu amigo de Bahia, amigo seu, Djalma, conhece o Moreninho?
0: Djalma de Bahia.
8: Meu amigo, viu também, viu?
0: É gente boa demais.
8: Pô, gente boa, tá bom. Vou mandar para ele também, para todo o pessoal que tá na curtindo o seu programa, tá bom? Que é bom demais, tá bom?
0: Valeu, alô Djalma. Djalma tá aí na rua Antônio Ferreira, em Bahia.
8: Eu sou assíduo desde 92 no J. Ferreira Show, no Espaço Cultural.
0: Então, rapaz, muito obrigado, isso muito me alegra, viu?
8: Eu tô assíduo, viu? Desde 92, 91, 92, por aí.
0: Legal, olha, eu tinha um amigo, ele já partiu, tá no colo de Deus.
8: Não Vivo na Solidão com o Benedino, viu?
0: Vou tocar pra você, já está aqui, separado aqui, viu?
8: Obrigado.
0: Abraço pra você.
8: Bom dia, fique com Deus.
0: Ó, antes de cantar, eu tenho um amigo, esse Barros de Alencar, ele dizia, Jota Ferreira, o salário maior do comunicador é o reconhecimento do público, do ouvinte. Bacana. Você sai na rua. Ontem eu saí aqui, fui ali na casa de um senhor ali que é mecânico. Cara, honesto, viu? E rápido no serviço. E não passa ninguém para trás. E eu saí caminhando na rua, fui a pé, eu e Léo. As pessoas me pararam ali. Vinha um cidadão com uma lapa de faca desse tamanho na cintura. E uma senhora. Ela disse, é Jota Ferreira ou não é? Eu digo, sou. Aí ele disse, sou seu fã. Aí eu disse, essa facona? Ele disse, eu tenho um cavalo, fui botar ele ali no mato pra comer.
2: Cortar capim.
0: É, e chamar o outro pra botar água lá pra ele, pro cavalo, não foi?
2: Cortar capim.
0: É, cortar capim.
2: É bom.
0: E quando eu me vou chegando aqui já, uma outra senhora já me para, diz, Jota Ferreira, me dê um abraço. Uma senhorinha. É, isso muito me alegra e fico alegre, fico contente, porque sei que essa gente é quem nos prestigia. Eu fiz um programa de televisão, Expedito, onde eu doava cesta básica, fubá, mortadela.
2: Filantropo.
0: Mortadela não, salame. E nessa parte assistencial. Mas esse programa não foi o que me fez ficar mentalizado na cabeça do povo. O que me fez foi o Super J Show, tu acredita?
2: Super J Show.
0: De auditório.
2: É bom.
0: Mas tá tudo certo, nada errado. Vamos cantar. Roberto Carlos. Mulher de 40. Depois Ciúme de Você e depois da música de...
2: Vem Comigo.
0: Ela pediu uma de Roberto também.
2: Ah, pediu, foi mesmo, foi.
0: Super-herói.
2: Foi, é verdade, é verdade.
0: A gente toca e na segunda parte a gente já vai com Vem Comigo.
2: É, exato.
0: E outros sucessos.
2: Vamos
0: aí.
2: Lá.
0: Também atendendo a Dona Maria José.
2: É especial.
0: Então você, hein, comigo e o Expedito aqui na
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0: Até o meio-dia, quase meio-dia e 30.

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1: Agora, minha gente, são 10 horas 12 minutos, 10 e 12! É a hora certa para quem está na incerteza da hora. Quando eu dou essa hora certa aqui para você, me faz lembrar de um grande radialista chamado Carlos Antônio, meu amigo pra caramba.
2: Tabajara?
1: É, da Tabajara, do Show das 13.
2: Show das 13. Quando eu cheguei em uma pessoa, era Show das 13.
1: É, e eu respeito muito quem chegou antes de mim. Ele dizia assim, a hora certa, relógio parado não atrasa nem adianta. A hora certa é essa aqui, aí dava hora. Eu achava que ele era retado.
2: Bacana, já.
1: Ele partiu um tempo desse, mas antes dele partir, eu encontrei ele muitas vezes no centro da cidade. Ele morava lá no Altiplano. E eu bati muito papo com ele. Eu dizia, rapaz, eu sou seu eterno fã.
2: Show das 13.
1: Show das 13. E eu achava retado quando ele dizia, Show das 13. 13 músicas, 13 horas e 13 mais não sei o que. Era tudo 13.
2: Coincidindo, né?
1: Tudo coincidindo. Se fosse agora, ele não ia sair de perto do PT.
2: Que é naquela 13, época, sabe? Depois de... Carlos Antônio, era Bolinha, era?
1: Ayrton José, outro aí, grande
2: aí vinha o programa
1: comunicador.
2: Bolinha, não era? É. Começava com aquela... Aquela lambadinha, não era?
1: É,
2: aquela...
1: Não é lambada, não. É Flor de Mandacapa, né? De Lafayette.
2: Lafayette era.
1: Flor de Mandacapa.
2: Bacana, viu?
1: Muito bom. O Bolinha autodidático, viu? É, faz falta no rádio, viu?
2: É a história, né, Jota? A história,
1: Bolinha. Eu converso com a filha dele, com Kátia. Kátia, ela é jornalista, trabalha no Sistema Correio de Comunicação. Eu tenho duas ligações, tem uma aqui e tem outra aí. Então vamos logo para aí. Alô do telefone, bom dia. Alô? Caiu? Alô? Caiu, né? Então vamos aqui nesse aqui. Alô, Zezinho do Zezinho do Alto do Mateus. Bom dia, Zezinho.
3: Bom dia, Jota.
1: Tudo bem com você, Zezinho?
3: Graças a Deus, estou muito bem, graças a Deus. Está me escutando, Jota?
1: Estou lhe ouvindo muito bem. Ó, teu fã, Felipe.
2: Obrigado, Zezinho. Bom dia.
1: Ó.
2: Eita, rapaz. Minha bola tá cheia, viu? Obrigado, Zezinho, por encher minha bola. Obrigado.
1: Tchau, tchau, meu irmão. Abraço forte pra você. Vamos em frente. Quem vem aí? Tem outro aí? Alô, do telefone. Bom dia.
4: Bom dia.
1: Com quem eu falo?
4: Fala com a Silene.
1: Silene, lá do Roja, ó. Tudo bem, dona Silene?
4: Tudo bem, doutor.
1: E a dona Anitta?
4: Tá bem. Bom dia pra você, doutor Felipe.
2: Obrigado.
4: E hoje eu quero ver a música do Agnaldo de Mota, Etiquetas.
1: Etiquetas.
4: E a
1: Agnaldo de Mota.
4: E a segunda, qualquer uma de Silvinho.
1: Qualquer uma de quem?
4: Silvinho,
1: muito bom.
2: Eita, que música boa.
1: Você conhece alguma música de Silvinho?
2: Rapaz, tem um bocado de música boa, né?
1: Diga uma.
2: Quando eu morrer, Lá no céu, né? Lembra dessa, Jota?
4: Tá bom.
2: É bonita.
1: Tá boa essa?
4: Tá bom, tá bom.
1: Certo. Muito bem.
4: Eu ofereço para todos os ouvintes da Fé Campina, Salita e São Major.
1: Tá ok. Dá um abraço aí no Major Bertone. Disse que quem mandou foi o Jota Ferreira e o Expedito Leite junto.
2: Tudo junto.
1: Obrigado, senhora, pela sua participação. Um abraço ao vizinho da esquerda, da direita e da frente. A senhora está concorrendo ao prêmio. Dona Anitta, dona Silene, do Roger, concorrendo a uma caneca bonita aqui do programa e mais um óculos da Jumacavi. Ok? Abraço. Então, Expedito Leite, você falou de Ayrton José Bolinha, era meu amigo demais. É. E depois passou um tempo sendo meu sócio na série Marketing, Publicidade e Eventos. A gente fez muitos shows. Com esse Cassiano Costa mesmo, quando lançou essa música Surra de Amor, a gente fez um show com ele, Nordestino do Ritmo, lá em Belém, ali pertinho de Caiçara, entre Caiçara e Pirpirituba. Ele tinha um amigo inseparável, que quando ele morreu, o cara chegou lá no velório, olhou assim, me chamou particularmente, disse, Jota, jura tu, que eu pensava de ir primeiro do que Bolinha, Bolinha foi primeiro, ó. Nós combinamos para eu ir primeiro, ele se antecipou.
2: Agilizou.
1: Foi. Aí eu disse, rapaz, é a vida, né? Ele disse, então, rapaz, não passou 3 meses, Zenaide foi também.
2: Mas, rapaz, chamou, foi, Jota.
1: Um dia Zenaide comeu um

0: essa doença é uma desgraça.
1: É mais agiliza, né?
0: Mas ele
1: antecipa,
0: viveu muito,
1: né,
0: mas depois que ele comeu isso aí, ele viveu mais ou menos uns 20 anos ainda.
1: Ah, então não mata não, então vamos comer soda.
0: Então tem o Zap, vamos para o Zap aí. Alô do Zap, bom dia.
2: Bom dia, alô, meu amigo Jota Ferreira, ouvinte da 100.5. Aqui é Thiago Alves, né, o apresentador do programa 100% Você, de segunda a sexta. Passando aqui para mandar um abraço para meu amigo Jota Ferreira, toda a equipe.
0: Valeu, Thiago.
2: E desejar um ótimo domingo a todos os ouvintes, tá? Que Deus abençoe, um cheiro no coração de vocês. Tô aqui na sintonia, eu tô ligadinho, viu, Jota?
0: Valeu, rapaz. Obrigado pela sua participação aí no Zap. O Thiago é gente boa. Eu conheci outro dia, eu estava tomando uma sopa e ele chegou num carro acompanhado de uma mulher e duas crianças. Aí disse: Jota, sou seu fã, gosto demais dos seus programas. E você não sabe a alegria que você me propõe nesse momento. E aí já pedi uma sopa e ficou lá no Paulinho, lá nas Coremas.
1: Sim, Coremas, né?
0: É. Depois eu chego aqui na rádio, ele está apresentando o programa aqui de manhã. Muito bom. É o 100%, 100.5. Tem outra pessoa aí no Zap? 100% você. Hein? Alô, do Zap, bom dia.
3: Bom dia, JP. Estou aqui, Juiz Pereira, escutando a 100.5. Líder audiência, acabou para ver o professor Santa Rita.
0: Ele não pediu a música, não? Eu quero mandar um abraço aqui para o Wilson e para o repórter Barra Pesada, lá em Tibiri 2, está ouvindo o programa. A Expedito Leite, naquele tempo, tinha muita gente boa. Tem um radialista, ele hoje trabalha no AFM 98, lá em Mossoró, Rio Grande do Norte. Ele foi o maior sucesso no rádio aqui na Paraíba. Ele trabalhou em duas rádios aqui. Trabalhou na Correio da Paraíba, trabalhou na Tabajara. Gerson Luiz, aquele que dizia assim, todo mundo feliz no show do Gerson Luiz.
1: Ah, tem esse. Era, não era, Jota?
0: Era, ele foi do Sistema Correio, veio do Rio Grande do Norte aqui para o Sistema Correio, depois foi para a Rádio Tabajara, depois voltou para o Rio Grande do Norte, me disse, inclusive, eu bati um papo com ele a semana passada, ele disse que foi a Brasília, trabalhou um tempo em Brasília, no Sistema Rádio Obras. Depois voltou, fez televisão aqui em Natal, e agora trabalha na 98, fazendo o programa Pauta RN. Muito bom. Já, muita gente boa.
1: Viu, Jota? Aí, desculpa interromper. Vi aqui agora o nome da música que Dona Silene pediu, né? Quando eu morrer, no outro mundo esperarei por ti. Silvinho.
0: Uma
1: música bonita.
0: Essa espera não.
1: Léo botou ali?
0: E essa quando espera morrer, é a espera mais certa do meio do mundo, né?
1: Quando eu morrer, Silvinho.
0: Então vamos cantar o que agora? Vem comigo, Expedito Leite. Depois. Raul Seixas. Beto Barbosa.
1: A Docica.
0: E acabou? Não tem mais nenhum.
1: Por aí não. Vai, né?
0: Deni Dino.
1: É, né? Deni Dino. É.
0: Então, ó, e tem mais zap aí? Tem? Vai, manda aí.
4: Oi, Jota Ferreira.
0: Bom dia.
4: Pinduca, eu quero que bote uma de Pinduca, viu? Uma música de Pinduca.
0: Certo.
4: Bora mandar um abraço pra Mira, Aniba, viu? É Paulinho da Paz, Mariquinha da Barraca e minha madrinha Estefânia Marocha. Está lá no Engenho.
0: Beleza.
4: Engenho de Forró, não é? Raquel Marocha e Henrique Marocha.
0: Elias do Padre.
4: Bota aí de Pinduca, viu? E eu quero
0: Carimbó,
4: ganhar
0: Sirimbó,
4: esse copinho,
0: Pinduca.
4: Esse ocrinho, viu?
0: É, você tá concorrendo o óculos e a caneca
4: um
0: também, viu?
4: Um abraço pra esse que tá aí com você.
0: Expedito Leite.
4: Viu?
0: Certo.
4: Tá certo?
0: Tá certo.
4: A Nana e a Graelson. A Nana e
0: Nana
4: a Graelson.
0: Nana e a Graelson. Valeu. Abraço.
1: Obrigado.
0: É, vamos cantar? Expedito Leite, vem comigo!

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1: Agora são 10 horas mais 48 minutos, minha gente. 10h48, hora certa para quem está na incerteza da hora. Expedito Leite, essa música aí de Silvinho.
2: Tocou demais, foi Jota, música boa, hein? Foi?
1: Muito nas antigas, viu?
2: Quando eu morrer, né? Aqui na terra não sou feliz, mas serei lá no céu.
1: Você sabe com quantos anos ele partiu, não?
2: Silvinho, acho que foi com mais de 70 anos, viu?
1: Mais de 70. É. E o Vicente Celestino?
2: Morreu novo, não foi, Jota? Vicente?
1: Morreu
2: novo. Eita, Lapa de cantor.
1: Rapaz, toda vez que falo em Vicente Celestino, eu me lembro do seu conterrâneo, Fernando Leles. Eu conversava muito com o Fernando, que eu andei muito com ele, e ele dizia o seguinte: Jota, quando eu fui fazer o teste na gravadora, o cara disse, canta uma música de Vicente Celestino, sem instrumental, sem nada. Aí ele disse que fez a capela.
2: Só para ouvir a voz, né?
1: Agora você é cantor mesmo. Porque ele não se conformava. Como era que qualquer um chegava e gravava e fazia sucesso. Porque ele disse, rapaz, antigamente para chegar na gravadora o cara mandava eu cantar. Eu conheci um camarada que foi para lá e ele vai fazer o teste, canta uma música do Nelson Gonçalves aí. Aí o cara cantou. Aí ele disse, tá bom. Eu me lembro também de Gomes Filho, que quando o cara chegava para fazer um teste no rádio para ser locutor, Gomes Filho dizia assim, tudo bem com você? O cara dizia, tudo bem. Então, bom dia, viu? O cara, bom dia. A fazer o teste ali, passa ali e tal. Lá. Quando o cara sair, ele disse, isso aí não dá para
2: sair. Não, né?
1: Aí eu disse, dá não, seu Gomes? Aí ele disse, Jota, quando o cara entra aqui, que me dá um bom dia, eu sei se ele dá certo para ser locutor, sei que se ele não dá. O cara pode não ser locutor, mas pode ser apresentador, Jota. Porque eu mesmo, Expedito, não sou um locutor.
2: Você é o disc jockey, né?
1: É, eu sou um apresentador, animador.
2: Apresentador.
1: O Silvio Santos não era um locutor. Imagine você, Silvio Santos, apresentando o Jornal Nacional.
2: Não dava certo.
1: Não dá.
2: Dando risada. Aí imaginou ele.
1: Na hora da notícia ruim,
2: o cara
1: notícia
2: ruim, o cara dando risada.
1: O apresentador, rapaz, tem que ter um cuidado muito grande, porque antigamente tinha um negócio de nota de falecimento no rádio.
2: Era.
1: O camarada morria e a família mandava
2: publicar. Era natural, não era?
1: Natural. Aí o apresentador, animador, dificilmente o diretor liberava ele para ler a nota.
2: Olha a nota de...
1: Mandava outra pessoa. Disse,
2: nota fúnebre, né?
1: É, vai lá e manda. Lê aí. Porque um dia o camarada estava apresentando o programa, animando, muito bom o animador, e o cara mandou a nota de falecimento. Ele disse, é, rapaz, nota de falecimento. Aí leu quando
2: faleceu terminou. Às 3 horas de... Dando risada, hein, Jota?
1: Aí a família do falecido...
2: Deu a bexiga.
1: Por falar nisso, só para descontrair. Vamos, manda ele aí. Alô, do telefone, bom dia. Bom dia.
3: Meu grande amigo, Jota Ferreira.
1: Eita, é o...
3: João Batista, São Miguel de Itaipu, Paraíba, Brasil.
2: João Batista.
3: Bom dia, Expedito Leite.
2: Bom dia, João Batista.
1: A Lapa de Gogó arretada, né?
2: Meu amigo, parece o Cid Moreira.
3: Rapaz, o Cid Moreira, né? Apesar que ele já se foi, mas deixou a marca, né?
2: Então o Sérgio Champelém.
3: É, o Sérgio Champelém é vivo, né?
2: É vivo ainda, é vivo.
3: É, também era a dupla boa, né?
2: Era nacional, boa.
3: Né? Era boa. Mas, Jota Ferreira, um abraço pra você. Olha, amanhã não vai ter programação na 6.5. Dizer que amanhã, dia 22 de junho, tem um amigo seu que vai estar aniversariando amanhã. Adivinha o nome dele?
1: Bilzinho ou você?
3: É, com o Batista, acertou. Amanhã, viu? Estarei completando mais um ano de vida amanhã. Amanhã não tem programação, né? Eu sempre participo aí com o Ribeiro e Mano Costa. Inclusive, Mano Costa, eu vou dar os parabéns, né? Sexta-feira, obrigado, Mano, aí. Mas o meu dia mesmo é amanhã, né? Dia 22 de junho. Estarei completando mais uma primavera, graças a Deus, né? Apesar de ter meia visão, mas é importante que estou vivo, né?
1: Enquanto
3: está com vida, enquanto a vida, a esperança. E mandar um alô aí para meus amigos, né? Dado das Pratas, Preto Velho, Moreno Maravilha. Um alô para Marcos do Gesso aí do Alto da Cozibra. Para meu amigo Galeguinho da Prótese e toda a família dele. Dona Maria José do Mandacaru, Dona Rosilda do Moço Mago. Meu amigo Bandeira Cabral. É, Bandeira Cabral, irmã Josa. Marinha do Relógio, rapaz. Ela está muito bem, viu? A cirurgia foi um sucesso, já fez avaliação, né?
1: Uma graças a Deus. Mãe.
3: É, e a mãe dela, Dona Maria Cardoso, o filho dela, Isaac, toda a família. E um alô para a doutora Diandra, que é advogada. Agora aí, pertinho da rádio, viu? é advogada trabalhista e direito previdenciário, é filha de Seixas e sobrinha de Tom e Confecções. E um alô também para o Wilson de Tibiri, Paulinho da Apai, Mariquinha da Rodoviária, a nossa diretora Raquel Maroja e a nossa eterna deputada Estefânia Maroja. Né? Toda a família Maroja, um abraço para Léo Tec, que eu bati um grande papo aí com o Léo Tec, que era espetacular. E agora vamos de música, dá tempo aí, né?
1: Dá.
3: Vamos lá? Vou pedir com Roberto Carlos, Baile na Fazenda. Baile na Fazenda com Roberto Carlos, que é a época de São João, né?
1: É.
3: E um aí desse meu amigo aí espetacular, Expedito Leite. Escolhe aí, Expedito, fica a teu critério, viu? Vai pra você, pra Jota Ferreira, pra Joãozinho Rossi, pra todos os ouvintes do programa Jota Ferreira e Amigos. Segunda-feira é o meu grande dia, é o dia do meu aniversário. Um abraço, meus amigos. Bom final de semana, bom domingo, né? Hoje é o início de semana, ó. Valeu, um abraço, Deus abençoe a você, Jota, e a todos aí do programa Jota Ferreira e Amigos na 100.5 FM Líder.
1: Valeu, meu irmão.
2: Show, né, Jota? Parabéns pra ele, né, Jota? Amanhã.
1: Amanhã é o aniversário dele, segunda-feira, dia 22.
2: Tenha muita saúde, paz e felicidades.
1: Ah, vamos mandar um abraço aqui para Mel Teixeira. Ela está em Jaguaribe acompanhando o programa, ela tem um salão de beleza. Eu estou aqui ouvindo o programa Jota na Praça General João Neiva. Salão de beleza. Essa praça deve ser ali perto da Bela Vista, né? Da Praça Bela Vista, né? Por ali.
2: Jaguaribe tem aquela. Tem duas praças, né? Tem aquela dos motoristas e tem aquela que vai para...
1: Ali é a Bela Vista, né?
2: É a Bela Vista, é.
1: Então deve ser aquela... Porque é aquela que você está dizendo...
2: E tem a pracinha do Bom Preço, né? No, ali é Jaguaribe ainda, né?
1: Já é Jaguaribe ali.
2: É Jaguaribe.
1: Mas ela disse que é na General João Neiva, número 63. Abraço forte para você aí, Mel Teixeira. Aquele abraço. Vai lá em Mel Teixeira. O meu amigo Joca amanhã tem o cozido, né? Melhor cozido do Brasil.
2: Segunda-feira, né?
1: É, no antigo Galeguinho Vascaíno, ali na Barão de Mamanguape, né?
2: Com Sinésio Guimarães.
1: Com Sinésio Guimarães. Alô, Joca, aquele abraço pra você.
2: Você foi quando lá, que nunca mais me chamou?
1: Rapaz, eu tô com uns 15 dias que não compareci por lá.
2: Vamos lá amanhã?
1: Pronto, amanhã a gente se encontra lá, se Deus quiser, ele
2: vier. Ah, rapaz. Meu verdurinha.
1: Estão pedindo uma música aqui. Ivanice mora em Tambaúzinho. Ela pede a música Quero Dançar Com Você, uma música lenta. Eu acho que o nome é só uma música lenta, né? De
2: música,
1: Lilian.
2: Música lenta.
1: Ó. Alô, alô.
2: Leotec.
1: Uma música lenta com Lilian. Pedido de Ivanice, de Tambaúzinho. Ivanice, valeu. Abraço forte pra você. Agenor. Quero ouvir Forró de João Gonçalves. Forró do Minhocão. Forró do Minhocão, de João Gonçalves. Agenor, morador do 13 de maio. Um abraço para você e para todos que moram aí no 13 de maio. Rapaz, deixa eu ver quem é aqui. Glória Maria de Jesus. Ela diz aqui o seguinte. Quero ouvir uma música internacional com Mike Sullivan. If Only My Life. Conhece essa música? Deve ser só My Life, né? O nome da música. De Mike Sullivan.
2: Mike Sullivan. Como foi que ela botou aí?
1: If Only My Life.
2: Eu acho que é mesmo, viu, Jota?
1: Completa, assim, então não é só My Life, não.
2: É, If Only My Life, é.
1: Mike Sullivan, viu, meu irmão? Tem outra pessoa que ligou aqui e não atendeu.
2: Eu não sei se vai dizer If, né? Mas é essa música mesmo.
1: É, de Mike Sullivan.
2: É.
1: Isso é uma música, eu acho que dos anos 70, né?
2: Pra 80, perto de 80 já, né?
1: Sullivan tem muita música,
2: música
1: boa,
2: muito,
1: né?
2: Bonita. E ele é um americano e brasileiro, aí que é bom mesmo, né? Como só não é muito boa a parte de lá, mas a dica é boa.
1: Como é americano e brasileiro?
2: Porque ele não canta em inglês?
1: É.
2: Tem muita música em inglês
1: ele
2: dele,
1: cantou,
2: né?
1: Ele cantou em três bandas, grandes bandas. É. Cantou nos Selvagens.
2: My Life, né? My Life.
1: Só My Life, né?
2: If You See My Life, né?
1: É, ela pediu tudo isso aí que você disse agora. Esse Sullivan, ele cantou nos Selvagens, lá do Rio de Janeiro. Não foi o Selvagem daqui de Armando Quintanilha. Cantou nos Fibres e cantou em Renato. depois
2: e
1: solo.
2: É irmão de Leonardo Sula.
1: Leonardo. E você sabe que Leonardo gravou vários discos, que o nome era só Leonardo.
2: É, depois teve que colocar, né?
1: Rapaz, por conta de uma confusão, é o seguinte, morreu o Leandro, que era a dupla.
2: Ficou Leonardo.
1: Ficou Leonardo. Aí esse Leonardo daqui, de Pernambuco, irmão de Sullivan, procurou o Leonardo, o sertanejo, e disse, rapaz, bota aí Leonardo e outro nome aí pra completar, porque só Leonardo, eu tenho mais de 10 discos gravados só Leonardo. Aí ele disse, rapaz, é o seguinte, não bota não. Se você quiser serrar pra justiça, faça o que você quiser. O irmão Sullivan entrou no meio e disse, não, bota Leonardo, bota, acrescenta aí, Sullivan,
2: é,
1: e dá tudo certo, e tá tudo ok.
2: Como o Rodrigo Otarola também fez, né?
1: Foi.
2: Era só o Rodrigo, né?
1: Aí depois entrou o Otarola.
2: Porque, né? Tendo em vista essa mesma questão, com outro Rodrigo.
1: Daqui de Natal.
2: Exato, parece que foi de Natal, esse.
1: Aí ele disse, não, mas vamos botar aqui o Otarola, né?
2: É, era o nome dele mesmo, né?
1: Era o nome dele mesmo.
2: Que o nome de Rodrigo não era Rodrigo, né?
1: Não.
2: Era
1: não.
2: Francisco Otarola Cano, espanhol.
1: É. Ah, rapaz, o doutor Cardoso, José Cardoso Alves, José Alves Cardoso, ele pegou a causa dele para aposentar o meu amigo
2: Rodrigo.
1: Aí quando ele começou a olhar nos documentos, ele disse, ah, quem é esse Francisco aqui? Ele disse, não sou eu, ele disse, é Rodrigo ou Francisco?
2: Francisco.
1: E ele deu todos os discos dele, ele deu
2: a Cardoso, foi?
1: Cardoso resolveu.
2: É. Era Rodrigo, um negócio de autoria, né? Direito autoral, né?
1: De Cardoso?
2: Não, de Rodrigo, não era que Cardoso pegou?
1: Cardoso pegou para aposentar, que ele,
2: ah,
1: ele recolheu,
2: certo,
1: para a Espanha e recolheu para o Brasil.
2: Ele tinha um subsídio da Espanha todo mês, três em três meses.
1: Porque ele... Ele trabalhou na Estrela, aquela fábrica de brinquedos. Ela tinha aqui e lá. Ele trabalhou lá e trabalhou aqui. Lá ele recolheu para o país lá. E aqui ele recolheu para o nosso Brasil. Aí Cardoso resolveu essa situação. Cardoso resolveu duas situações. Resolveu uma dele e resolveu uma de José Ribeiro. Viu? José Ribeiro foi o seguinte. Ele tinha um carro financiado. Aí foi para Recife, ficou hospedado lá naquele hotel 200 milhas. No dia que saiu do hotel, veio para João Pessoa, porque ele morava ali no Valparaíso. Na volta ele capotou. E o carro ainda faltava 8 prestações. Foi comprado em 36 prestações.
2: Pagou quase tudo.
1: Aí ele deixou lá o carro no mesmo canto que estava. Informou para a financeira que o carro estava lá. E não ia mais pagar que ela fizesse a busca e apreensão. Aí a financeira foi lá, tirou o carro, levou do jeito que estava. E aí a financeira imprensou ele para ele pagar o resto. Aí ele foi para Cardoso. Aí Cardoso...
2: Ajeitou.
1: E ele, a aposentadoria dele, Cardoso, ele pagava o teto. Ele morreu recebendo quase R$5.000. De INSS, porque o teto parece que era somente esse. Ou se hoje era mais alguma coisa, né?
2: É, tem uma aposentadoria que vai do salário mínimo ao teto do ministro, do INSS, né?
1: É. Rapaz, eu tenho uma gravação aqui que o cara mandou pra você.
2: Foi?
1: Foi. Ele gravou uma música com um cantor e ele mandou ontem, rapaz, depois do programa. Se entrega, doutor Expedito, diga ele que ele também tá liberado pra gravar essa. Vamos logo botar o pessoal que está aqui no zap no ar. Começa por aqui, lá do João Paulo II. Bom dia.
4: Bom dia, Jota Ferreira. Bom dia. Sou eu, Fabiana, aqui de João Paulo II. Que Deus abençoe a você e a todos da rádio, todos os ouvintes. E a Expedito Leite também.
2: Obrigado.
4: Quero uma música de Santana, O Cantador. Lembrança de um beijo.
1: Lembrança de um beijo para ela aí. Vamos outro aqui. Esse aqui é um R bem grande, não sei.
5: Bom dia, Jota Ferreira. Bom dia, amigos ouvintes. Bom domingo a todos. Olha, Jota, já que estamos em ritmo de São João, gostaria de ouvir a música de Assisão, Fogueirinha.
1: Fogueirinha, Assisão.
5: Todos, bom domingo. Raimundo aqui da banca, Charles Brown, no Costa e Silva.
1: É, tem um outro aqui, rapaz. Agora eu vou dizer, viu? ele tem música com muitos artistas, pai. Essa música que ele mandou pra tu é dele e Oscar Barbosa. Oscar Barbosa tá morando lá na Bahia da Traição. Oscar Barbosa tem música com muitos artistas. Tem música com Elba Ramalho, Mulata de Coco, tem com Altemar Dutra, com Valdir Soriano, tem várias.
2: Roberto Miller.
1: É.
2: Tocou uma ontem de Roberto dele, né?
1: Tocou uma ontem, foi Chorei e Choro.
2: Chorei e Choro.
1: Porque não está perto do amor, né?
2: É. Saudade.
1: É um amor muito grande fazer o cara chorar. Pronto, saudade. Ele aqui. Ó, esse aqui é o Beto. Ele, ó, vamos ver o que, é que ele diz aqui.
6: Jota Ferreira, estou na escuta, hein? Estou na escuta. Hoje é o dia, vai ser a última música do programa, né, Jota Ferreira?
1: É.
6: Jota Ferreira, olha aí,
1: foi pra
6: você. José Maurício, eu voltei pra dizer que te amo. Eu voltei pra dizer que te amo. É uma música do Beto Fonte e Oscar Barbosa. Entrega aí na mão do parceiro aí, Expedito. Ah, fala pro Expedito que eu quero o número do telefone dele. O número do telefone dele, envia para mim. Fala com ele aí agora.
1: Falo. Você mesmo já falou aqui, José Maurício, esse cantor aqui. Toquei muito na Rádio Arapuã nos anos 80. Essa música que ele gravou aqui, Pra Dizer Que Te Amo, é de
2: Beto Fontes
1: e Oscar Barbosa, na parceria. Tu conhece o Rio de Janeiro, Fredito?
2: Conheço.
1: Oscar Barbosa morava na Senador Pompeu, ali no centro do Rio de Janeiro, bem no centro mesmo. E quem dividia com ele o pensionato era João Gonçalves, o homem de Lapa de Minhoca.
2: Eita, aí. A Lapa, vai tocar João Gonçalves. Forró
1: do Minhocão.
2: Forró do Minhocão, né?
1: Mas vamos embora, vamos cantar?
2: Ô, Léo, vamos atender o nosso grande locutor João Batista, que ele pediu que escolhesse uma música. Não foi?
1: Uma sua.
2: Então você coloca o ouvinte, que é prioridade, né, Jota Ferreira? É.
1: Alô, do telefone, bom dia.
7: Bom dia, Jota Ferreira.
1: Tudo bem?
7: Aqui é o ouvinte seu, no bairro da Santa Cruz, aqui em Santa Rita, Coronel Bandeira.
1: Coronel Bandeira?
7: Isso, meu querido.
1: Fica à vontade.
7: Eu tô pedindo que você fosse você colocar aquela música de Roberto Carlos, Amor Sem Limite, porque hoje que a gente faz 46 anos com a minha esposa.
1: 46 de casado, anos de casado.
7: E estamos ouvintes do seu programa. Desejo um bom dia para você e felicidade para todos da 100.5. Tá certo, meu irmão?
1: Tá certo, meu irmão.
2: Realmente merece parabéns. É um amor sem limite.
1: É, 46 anos, né?
2: Amor sem limite.
1: É. Porque eu conheci um cara que ele, quando era, ele namorava com a menina, andava de mãos dadas para todo lugar. Quando não era assim, era abraçado. Aí ele noivou, casou. Aí depois de 6 anos eu o reencontro. Ele estava indo à Festa das Neves. A mulher na frente com o menino nos braços e ele atrás. Ele não me viu. Eufrásio, o nome dele. Aí a mulher deu uma topada, ele, segura o menino, desgraçado, infeliz, das costas loucas.
2: Ave Maria.
1: Aí eu disse, Eufrásio, ele olhou, diz, Jota, disse, mas, pai, sua esposa, né? Ele disse, né? Se eu me lembro quando namorava com ela. Ele disse, então, aí casei. Ah, tem esse menino aí. Ele não se preocupou com a queda da mulher, se preocupou com o menino.
2: É porque o filho...
1: Agora não precisava esculhambar. E os dois, um na frente e outro atrás.
2: Não precisava isso tudo também, né?
1: Não precisava isso tudo e outra coisa.
2: Que a preocupação com o filho existe isso, né? Porque é natural. Mas também esculhambar
1: assim. Ele era para se preocupar com os dois, mas só com o menino. Segura o menino, infeliz das costas ocas. Aí eu disse, pelo amor de Jesus.
2: Talvez o menino precisasse mais de proteção, né? Criança, né?
1: Aí eu fiquei me lembrando assim, e a vontade era dizer, mas pai, quando tu namorava, era um amor sem
2: medo. Era um amor, né, Jota? Era uma tranquilidade.
1: Mas é assim mesmo, vamos ao break?
2: Sim, anota aí, Você Não Voltou, Expedito Leite, para oferecer ao nosso amigo Batista, que ele pediu que eu decidisse, né?
1: Eu vou, ele disse, fica até o critério.
2: Eu gosto dessa música, então vai para João Batista, o parabenizando.
1: Vamos passar no caixa, a gente volta já. Dá-lhe.

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1: Muito bem, 11 horas 18 minutos, minha gente. 11 e 18, eu tenho aqui um zap aqui de...
2: Cícero.
1: Nosso amigo Cícero, né?
2: Cícero Henrique, meu amigo lá de Monteiro.
1: E ele é de Monteiro?
2: É,
1: da nosso terra amigo... de Flávio José?
2: Nota, é, nosso amigo, juntamente com nosso amigo Fred Menezes. Você conhece Fred? Foi diretor do Detran.
1: Demais.
2: É.
1: Então vamos aqui. Bom dia, é Chico, né?
2: Cícero.
1: É, bom dia, Cícero.
3: Doutor Expedito Leite, bom dia.
1: Olha aí.
3: Cícero Henrique, seu criado.

0: É bom. Muita gente gosta, né, Jota?
1: Muita gente mesmo. Alô, do telefone, bom dia. Alô, do app, do WhatsApp.
2: Bom dia, maravilhoso. Jota Ferreira da 100.5. Olha. Que maravilha ter você sábado e domingo. Para alegrar o meu sábado e domingo, que estava faltando. Sou Sandra Alves, do Manga Bressete. Eu gostaria de ouvir uma música de Christy e Ralph, O Cheiro do Shampoo.
1: Esse é bom.
2: Tá bom, meu lindo? Tá muito bom. Obrigada. Jesus te abençoe e te ilumine. Muita paz e saúde para todos nós. Beijo, amém. Beijo.
1: Abraço. Nós vamos dividir o bloco aí, que pelo jeito tem umas oito músicas, né?
3: É muito música.
1: A gente toca duas vezes. A gente começa com o Expedito, com a música...
3: Você Não Voltou.
1: Você Não Voltou. Depois você tem aí Lília, uma música lenta, né?
3: Música lenta.
1: Tem uma música de Sullivan também, de...
3: Michael Sullivan, If You See My Life, né?
1: É. E depois, tem o que mais? Forró do Minhocão.
3: Tem um bocado, né?
1: Santana, o cantador também.
3: Lembrança de um beijo. Por aí vai, né? Ele divide, né, Jota?
1: Então vamos dividir aí. 4 e 4, viu?
3: É, porque fica bom.
1: Às 11:21, cadê o sinal?
3: Olha.
1: Muito bem, 11:24, repetindo. Vamos cantar?
3: É bom.
1: Então vai aí, Expedito Leite.
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1: Muito bem, não se atrase, agora são 11 horas e 46 minutos, daqui a pouquinho nós vamos sortear aí um óculos da Jumacavi, na 13 de maio 288, esquina com Arthur Aquiles e em frente à CDL. E vamos sortear também uma caneca bonita aqui do programa. Alô, Manuel. Manuel é o homem que está preparando aí a garrafa, está preparando uma caneca. E eu mando um abraço para todo mundo aí que trabalha com o Manuel. Expedito, você ontem já ganhou, já recebeu a caneca bonita.
2: Bonita.
1: E já presenteou a outra.
2: Já dei presente.
1: Muito bem.
2: E vou pegar outra para dar meu mano Geraldo Leite.
1: Geraldo Leite, rapaz, eu tenho um respeito.
2: É nosso ouvinte aqui assíduo e vai ganhar uma caneca.
1: Muito bem. Alô do telefone, tudo bem? Alô do telefone, bom dia. Bom dia. Alô?
3: Alô?
1: Com quem eu falo?
3: Com o Graça da Rua do Colégio, eu quero participar do brinde.
1: Já está participando, deixando o nome aqui, Graça da Rua do Colégio, para ganhar um óculos bonito da Jumacavi e ganhar também uma caneca.
3: Tá certo. Eu quero mandar um alô para as meninas aqui da Rua do Colégio e quero mandar um alô para minha sobrinha da Rua Primeiro de Maio, minha irmã.
1: Me disseram que você é a esposa de Everaldo, é verdade?
3: É, com certeza.
1: Olha, Expedito, é a esposa de Everaldo. Cadê o original?
3: O original acabou de chegar agora.
1: Bota ele na linha aí.
3: Tá certo, vou passar.
1: Alô, tá. Original, bom dia.
4: Alô, Jota.
1: Bom dia.
4: Expedito Leite, luxo.
1: Alô, Everaldo.
4: Cheguei agora do mercado de Santa da Rita, viu, Expedito?
1: Bom, né?
4: Todo mundo ligado e todo mundo querendo conhecer o Expedito Leite, viu, Expedito?
1: Tá bom, tranquilo.
4: Eu passei aqui no mercado por todo canto. Aí os caras perguntam, quem é o Expedito Leite? Eu digo, esse cara é o luxo.
1: É amigo de Jota Ferreira.
4: É amigo de Jota, tá na Cibotucinha, já tem Botucinha que é o luxo.
1: É amigo de Jota Ferreira.
4: É, tem Botucinha que é nossa, né, de Santa Rita, né, Expedito?
1: Você já foi lá no Forró do Engenho?
4: Fui no Engenho, viu? Não, Jota, fui não, mas eu tô indo agora, eu acho que quarta-feira.
1: Tá bom.
4: Quarta-feira eu vou dar uma passadinha lá, né? Já falei com o garotinho, com o Raquel, com o Estefânia. Marcar uma presença lá, viu, Expedito Leite?
1: Na quarta também tem evento lá, Jota?
4: É, pai, é dia de São João.
1: Ah, é São João, rapaz.
2: Olha
1: aí,
2: é mesmo, a gente tá ficando velho e esquecido.
4: É verdade, Expedito. Entendeu? Mandar um abraço aí pra Cícia, né? Tô em confecções, nossa advogada de André na escuta, né? E Monaldinho. Todo mundo ligadinho com vocês aí, viu, Expedito? Eu quero que você coloque aí. Você sai de mim, neném. Quem é o cantor, Expedito?
1: Como é o nome?
4: Você sai de mim, neném.
1: Canta uma coisinha da música aí, vai.
4: Ih, o senhor já tá vendo, sei não.
1: É trio nordestino, né?
4: Rapaz, eu acho que é onde você sai de mim, neném.
1: Forró, é?
4: É, pra certo.
1: Ah, é trio nordestino mesmo, né? Trio nordestino.
4: É.
1: Quando é da música? Quando é nenenzinho, todo mundo pega, né, velho?
4: Todo mundo pega.
1: É verdade.
4: Eu agradeço aí pelo espaço, né? Vamos participar desse torneio aí, né?
1: Tá participando. Tô no nome dele.
4: Neném,
1: tio nordestino.
4: É, como que a gente vai discutir aqui na Rua do Colégio? Tem Cris, tem Neide, Zilândia, Carol. A Gêmea tá tudo na escuta, a Gêmea da Rua do Colégio, viu?
1: Ok.
4: Um abraço. Bom dia, Jota Ferreira.
1: Tchau, meu irmão. Um abraço pra você. Vamos cantar, né, Espírito?
2: É bom, vamos.
1: Olha, vamos cantar aí. Tem aí, só tem essa música aí, né? Ah, não, tem duas de Roberto. Então, Roberto Carlos, depois o forró aí dele.
2: Serrano, época junina, trio nordestino, né?
1: É. Então, dá-lhe aí.

0: Muito bem, estamos chegando ao final do programa, mas eu tenho aqui Luiz Carlos Pingo, tenho também o meu amigo Galego do Brega e tem também o meu amigo aqui, o Joãozinho Ross.
1: Oi, Joãozinho.
0: E ele diz um negócio aqui. Quero agradecer a Expedito Leite pela consideração que ele teve a mim ontem e a você também, Jota. E creio que é de verdade, porque vocês são duas pessoas sérias. Não tem precisão de estar com mentira nem com falsidade.
1: Muito bem.
0: Com relação a ontem, ele diz.
1: É, certo.
0: Aí ele diz assim, eu gostaria de ouvir uma música que eu quero oferecer a uma pessoa que eu amei muito. E o título da música é Palavra de Homem, com Maurício Reis, o poeta do Cravo Branco, Santa Ritense. Ah, pai, tu casado. Aí manda uma música, mas ele tá dizendo aqui que foi no passado. Amou muito, né?
1: Passado, é.
0: É passado, né?
1: Verbo amar no tempo passado.
0: É, aí não tem problema não, né?
1: Eu amei, tu amaste, ele amou.
0: É. Então tá aí. Eu vou tocar a tua música. Dá tempo.
1: Vai tocar.
0: Toca essa música aí. Tocar, tá? Vamos tocar, né? Mas antes, vamos fazer o sorteio. Música? Palavra de Homem.
1: Palavra de Homem?
0: Palavra de Homem.
1: Com quem? Com
0: Maurício Reis, o poeta do Cravo Branco. Agora vamos botar aqui, ó. Luiz Carlos Pinto, bom dia, meu irmão.
2: Bom dia, meu amigo Jota. Olá, escuta.
0: Luiz Carlos Pinto é o homem que trabalha no estúdio de gravação do Sistema Correio de Comunicação há 35 anos. E aqui está o Galego do Brega. Bom dia, Galego.
3: Jota Ferreira.
0: Agora é boa tarde.
3: É show. Pra mim você é show, Jota. É Jota Ferreira e amigos. Pra mim você é show, meu Jota Ferreira. Bom dia, bom dia, bom dia.
0: Galego do Brega cantou muito no meu programa. Ele gosta de cantar as músicas de Evaldo Freire.
1: Eu ainda assisti.
0: O Galego do Brega.
1: Não, né? No seu programa, não. Na TV, né?
0: É gente boa demais. Mora, ele é de um lugar chamado Arara. Você conhece bem a Paraíba, conheço, esse lugar aqui na Paraíba? Arara,
1: vizinha depois de Esperança.
0: É, agora ele mora no
1: Depois Mandacaru. De Remígio.
0: Depois de Remígio,
1: depois,
0: né?
1: Depois de Remígio, Arara.
0: Muito bom. Bom, a última música do programa é de Maurício Reis, Palavra de Homem. Agora eu quero que você me ajude no sorteio aí. Peça aí, Expedito. Diga, Expedito, você vai dizer um número e ele vai dizer quem é a pessoa. De 1 a quanto?
4: De 1 a 22.
0: De 1 a 22?
1: São dois sorteios, então?
0: É. Um sorteio só para...
1: Para os dois,
0: para uma pessoa, para uma pessoa.
1: E é, Jota.
0: É, ganha o óculos da Jumacavi.
1: E ganha uma caneca.
0: E ganha a caneca do programa.
1: Programa Jota Ferreira.
0: É show.
1: De 1 a 22?
0: De 1 a 22.
1: Eita, minha Nossa Senhora. Vamos para... 12.
0: 12? Diga o nome da pessoa. Quem é a pessoa? Número 12. Fique na expectativa, pode ser você.
1: Eita.
0: É. Saiu ou não saiu?
4: O 12 é Dona Maria José.
1: Olha que coincidência,
0: Jota. Dona Maria José de Mandacaru, ó. Que coisa boa.
1: Mas, rapaz, parece que é um destino, né, Jota? A gente,
0: óculos.
1: A gente admira tanto a Dona Maria José pela força que ela tem, que também transfere para os outros, né?
0: É.
1: E agora esse 12 vem na minha cabeça, olha.
0: Dona Maria José, a senhora é a ganhadora do programa hoje, viu? E você que não ganhou, não fique triste, não se zangue. A semana que vem tem mais. Óculos da Jumacavi e caneca
1: do programa JP.
0: Pronto, é o seguinte, segunda-feira, não, domingo que vem, sábado que vem, a senhora vem aqui pegar a sua caneca e a ordem já para ir para a ótica. Beleza?
1: Bom demais, Jota. Tô feliz por ter participado do sorteio, viu?
0: Muito bom. E a semana que vem, se você estiver aqui, vai fazer outro.
1: É, vamos lá. Se eu tiver, a gente faz.
0: Vamos para frente. A última música do programa. Canta Maurício Reis, o santarritense, o poeta do Cravo Branco.

0: Muito bem, 12 horas, 12 minutos, tudo igual. Expedito, sorteio feito.
1: Já, né, Jota?
0: As músicas todas tocadas.
1: Que bom, rapaz.
0: O recado já foi dado, né?
1: Sem menosprezar nenhum momento, mas o momento do sorteio eu fiquei satisfeito.
0: Muito contente.
1: E vamos ficar satisfeitos com qualquer um ganhar, né, Jota? É. Mas Dona Maria José hoje foi especial.
0: Merecidamente.
1: Merecidamente.
0: Então, Expedito.
1: Jota, um abraço
0: aí pra tarde, família, né? Pra
1: todos nossos.
0: Netinhos.
1: Nossos netinhos, nossos filhos e os amigos e todo mundo.
0: Ó, Luiz Carlos Pingo mandou um recado aqui pra mim já. Não são 30 anos não, Jota. São 45, Jota Ferreira. Ei. Beleza, Pingo. Uma parabéns vida. Pra você.
1: Uma vida.
0: Você é um bom profissional, ser humano de primeira qualidade, gente fina. Abraço pra você e toda a sua família, viu, Pingo? Bom, minhas amigas e meus amigos, por hoje é só. Mas amanhã, não. Segunda, domingo que vem. Sábado que vem. Ah, rapaz, quase que não saía nada.
1: Enganchou, foi, Jota.
0: Oi. Sábado que vem estarei aqui novamente, junto com o Expedito Leite, apresentando o programa Jota Ferreira e Amigos. Quem não ganhou, não tem por que se zangar, porque daqui para frente vai ter muitos prêmios. Vai ter camisas, vai ter canecas, óculos e outros prêmios. No verão, se eu estiver por aqui ainda, também vai ter até sorvete.
1: É bom, né, Jota?
0: Vai ter tudo. É, vai ser uma brincadeira muito boa.
1: E vamos sortear uma... No verão, vamos sortear uma diária da Pousada do Inglês.
0: É uma... Olha só, lá tem três piscinas.
1: Sim.
0: Infantil.
1: Vamos sortear uma diária para casal.
0: Para um casal, olha aí. Pronto. Aí você vai, toma
1: banho de piscina. No verão, vai contemplar
0: fica
1: total.
0: Fica na tranquilidade lá.
1: Enfrenta o mar.
0: Vendo o colorido da natureza e o infinito do mar. Olha aí. Então o negócio tá bom aqui, viu? Melhorou muito, Expedito.
1: Melhorou, Jota?
0: Melhorou muito.
1: Que bom.
0: Por hoje é só.
1: Se está bom, devemos continuar.
0: Então, alô, seu irmão, rapaz.
1: Geraldo Leite.
0: Zé Leite também.
1: Zé Leite, tudinho.
0: Rapaz, na última quarta-feira, a menina lá do Sistema Correio disse, Jota, tem visto meu pai? Eu digo, rapaz, nunca mais vi.
1: A filha, minha sobrinha.
0: É Zé Leite, né?
1: Filha de Zé Leite,
0: Filha de Zé Leite. Grande apresentadora, viu? Tenho muito respeito por ela. Então, meus amigos e minhas amigas, por hoje é só, hein? Abraço forte, fiquem todos com Deus, porque nós voltaremos, se Deus quiser e Ele quer, no próximo sábado, 9 horas da manhã.
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1: Eita, meu povo, que eu tô chegando pra fazer a animação desse arraiar. 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
1: Tá danado.
2: Danado o quê? Vai ser dominguinhos.
1: Danado de bom, seu Lula.

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0: Obrigado, irmão. Parabéns.
1: Obrigado.
0: Parabéns.
1: Obrigado, Campina Grande. Obrigado.
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1: Fala, Vicente! Giovanni Cedes!

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1: Ô, Sirene, vamos falar do esporte? O que tu acha do futebol?
2: Bom demais, Sirene.

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Sertão! Sertão das futricas! Sertão dos políticos! Políticos enganadores, hein, deputado? A gente chega neles assim nos comícios. Dia 3, todo mundo lá! Todo mundo lá! Ninguém sabe em quem votou, ninguém. Sabedoria ali. Não voto nesse homem, não, que ele é rico. Vai votar em quem, Pedro? É no coronel. E para deputado? É no coronel. Para senador? É no coronel. Para prefeito, coronel. Para presidente da república, no coronel. E vale que coronéis perderam cartaz. Hoje não tem mais esse negócio de coronelismo. Coronel hoje é coronel mesmo. Mas eu dou vivo o sertão. Ei, sertão das políticas, das futricas. Sertão dos cabas valentes. E dos caba frouxos também. Muito obrigado.

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1: E agora, uma homenagem ao paraibano Jackson do Pandeiro. Eita, balanço gostoso! Agita!
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1: Bora, mano. Acaba, chega perto.

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1: Ô, Cirano, tu tem fama de raparigueiro?
2: É só fama, Silene.
1: Pois eu vou cantar pra você.
2: Então canta.

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É tão bonzinho um samba numa sala de reboco. Ainda mais quando a gente tá dançando com a danada que a gente gosta dela. O negócio é assim: caboclo vai casar. Então, ele resolve convidar os companheiros pra ajudar a fazer a casinha dele. E lá na feira, ele se desocupa mais cedo e vem esperar os companheiros cá na ponta da rua, naquela bodega onde ele costuma guardar a faca dele. Os companheiros vão aparecendo, ele vai fazendo os convites. Pois é, colega, vou dar uma casada, já falei com o padre, vai ser de hoje 8 dias. Vou fazer minha casinha amanhã. Estou convidando os amigos para me ajudar. Já encostei o material, cipó, caipa, as varas, o barreiro já está encaminhado. Vou matar um bode, fazer um pirão para a gente almoçar. Se a gente fizer a casa amanhã, se ela ficar pronta, de noite mesmo a gente dança nela, porque é para ir encaicando no chão da sala. Prático, né? Ha! E de noite tá todo mundo lá. E eu, a minha cooperação foi tocar. Mas eu fui recompensado, porque na hora da dança, tô vendo uma mulher diferente lá no meio das outras. Mulher alta, lazarina, morena, duas pulou no cabelo. Quem será aquela? Será a Carolina? Aí eu pedi o meu primo Arcermo para tocar uma coisinha. Cheguei perto dessa mulher e meti um piscilone nela. Vai me ser aqui a Carolina? Sabe o que, que ela fez? Acho que sou. Quer dançar mais eu?

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